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0: VH, todo mundo se encontra aqui. Acostumou errado, né? Davi Quaresma e Gabi, encerrando mais uma edição do Top 10. Chegamos aqui no finalzinho, no topo da parada, né? No ranking, na parte mais alta do programa. E é isso aí. Valeu, obrigado a você pela participação. Galera que participou pelo aplicativo da BH, tem aquela opção de você deixar o seu joinha. Toda vez que você apertar um like, quando rolar uma música, a gente vai entender que você curtiu aquele som. E ela pode voltar, né? O seu som pode voltar entre as melhores da programação do Top 10 e no Top Hits aqui da sua BH.
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0: BH 10:37.
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1: BH 113.
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0: Olha, se tem uma música que vira sucesso e vira lembrança, é esse hit aqui. Quem é que não se lembra da fase? Aquela fase ascensão meteórica de Jorge Mateus. Vamos curtir aí, ó.

BH, todo mundo se encontra aqui agora 11h15, tá aí o balanço contagiante do Negritude Júnior com um Beijo Geladinho. Um daqueles sucessos que ajudaram a consolidar o pagode romântico lá nos anos 90. Época boa, né? Que gênero completamente dominava as rádios, festas e trilhas sonoras de uma geração inteira. Ah, mas aqui a gente continua recordando e bora reviver esse baita clássico com Zezé e Luciano. Vem ficar comigo. Mais um baita hit que carrega a essência da dupla, hein?

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1: Agora é a Vera, hein, galera? Essa aqui é pra quem tá na pista.
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0: BH, meia-noite e dois.
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0: Cleiton e Romário são um dos destaques do sertanejo atual e vem conquistando espaço com um repertório que mistura romantismo, sofrência e letras fáceis de se identificar. A dupla surgiu no Distrito Federal, onde começou a carreira se apresentando em bares e eventos locais, até chamar a atenção do público nas plataformas digitais. O reconhecimento nacional veio com músicas que rapidamente viralizaram, como Morena, Água nos Olhos e Namorando ou Não, e caíram no gosto do público. A dupla aposta em projetos audiovisuais e performam bem nas plataformas. Entre eles, Cleiton e Romário, ao vivo no Mineirão, ao vivo em Brasília e no churrasco.

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1: Matheus Fernandes.
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3: Tiago André Barbosa, conhecido como Tiaguinho, nasceu em 11 de março de 1983 em Presidente Prudente, interior de São Paulo. O cantor tem 42 anos e é uma das maiores vozes do pagode e do samba do Brasil. A música entrou cedo na vida dele. Aos 12 anos, Tiaguinho já compunha. Aos 15, fundou seu primeiro grupo de samba. A grande virada aconteceu em 2002, quando participou do programa Fama, na TV Globo. No ano seguinte, assumiu o vocal do Exalta Samba, um dos grupos mais importantes do gênero. Após quase uma década na banda, Tiaguinho seguiu carreira solo em 2012. O álbum Ousadia e Alegria marcou esse novo momento e abriu caminho para uma sequência de sucessos. Entre eles, Ainda Bem, Sou Cara Pra Você, Deixa Tudo Como Tá e Pé na Areia. Misturando pagode, samba, R&B e pop, ele conquistou públicos de todas as idades. Nas redes sociais, soma quase 10 milhões de seguidores e milhões de ouvintes mensais nas plataformas de streaming. Tiaguinho também é empresário e idealizador do Tardezinha, projeto que virou um fenômeno mundial. Na vida pessoal, vive um momento especial. O cantor é pai do Bento, fruto do relacionamento com Carol Peixinho.
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0: Panda, nome artístico de Jonathan Anjos, é um dos fenômenos mais rápidos do sertanejo na atualidade. O cantor nasceu em São Paulo, mas vive em Goiânia e passou anos tentando a sorte na música antes de estourar de vez no cenário. A virada da carreira aconteceu com o projeto Panda Sem Moderação, especialmente com o sucesso Baqueado, gravado com a dupla Ícaro e Gilmar, que viralizou nas plataformas e acumulou dezenas de milhões de streamings e colocou o nome de Panda entre os mais ouvidos do Brasil. Desde então, Panda se firmou no sertanejo romântico e emotivo com faixas como Eu Te Seguro e participações marcantes ao lado de artistas como Lu e Rayane, Humberto e Ronaldo e Borges e Dedéu, além de projetos coletivos como Cê Tá Doido, que o colocaram ao lado com grandes nomes do gênero. Hoje, com mais de 75 milhões de streams mensais, dezenas de faixas entre as mais ouvidas do país e presença constante no top 200 do Spotify Brasil, incluindo Baqueado entre os mais escutados, Panda segue em forte ascensão, lotando shows por todo o Brasil.
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4: Formado por Bruno Cardoso, Sérgio Júnior, Cris, Vini e Fred no Rio de Janeiro no final dos anos 90, o Sorriso Maroto é um dos grupos mais consagrados do pagode brasileiro. Eles ganharam projeção nacional com um estilo romântico e letras marcantes, que os tornaram referência no gênero. Ao longo da carreira, o Sorriso Maroto emplacou sucessos que atravessam gerações, como Sinais, Ainda Gosto de Você, Assim Você Mata o Papai e Me Olha nos Olhos, mantendo presença constante nas rádios, playlists e nos palcos pelo Brasil. Em 2025, o grupo viveu um momento histórico ao vencer o Grammy Latino de melhor álbum de samba e pagode com o projeto Sorriso Eu Gosto no Pagode Volume 3, homenagem ao Fundo de Quintal, gravado em Londres. Recentemente, eles encerraram o projeto Sorriso às Antigas, que rodou o país por 3 anos, relembrando os sucessos que marcaram a carreira do grupo. Agora, eles estão prontos para colocar o pé na estrada com a turnê Sorriso Eu Gosto no Pagode.
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3: Maxuel Alves Silva, mais conhecido como Suel, ganhou projeção nacional como vocalista do Imagina Samba, grupo que marcou época com sucessos românticos e presença constante nas rádios e nos palcos do país. Após anos à frente da banda, Suel decidiu seguir carreira solo, apostando em uma fase ainda mais madura e conectada com o público. Na trajetória solo, o cantor mantém a essência do pagode romântico, mas também aposta em uma sonoridade mais atual, com músicas que rapidamente viralizam nas plataformas digitais e nas redes sociais. Recentemente, o artista celebrou mais de 75 milhões de plays com o hit Vitamina C, gravado em parceria com a banda Menos é Mais. O audiovisual mais recente do artista é Pôr do Suel ao vivo, gravado em Recife, diante de um público esgotado, que traz versões repaginadas de clássicos e músicas inéditas, como Cidade Neon, além de participar especiais. O projeto virou turnê nacional e Suel tem rodado o país, fazendo mais de 5 horas de pagode pro público durante as apresentações.

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4: Felipe Amorim é cantor, compositor e fenômeno digital. Nascido em 21 de setembro de 1996 em Fortaleza, no Ceará, ele tem 27 anos e é um dos artistas mais ouvidos do Brasil. A música sempre fez parte da sua vida. Antes de cantar, Felipe escreveu sucessos que estouraram nas vozes de outros artistas. Ele assinou hits como Tá Rocheda para os Barões da Pisadinha e Fim da Noite para o Zé Vaqueiro. Em 2021, decidiu assumir os vocais e logo virou sensação. Seu repertório mistura forró, piseiro, funk e pop, conquistando milhões de ouvintes. No Spotify, ele foi apontado como um dos artistas nordestinos mais ouvidos e já teve várias músicas no Top Brasil, incluindo o hit No Ouvidinho, que chegou ao primeiro lugar no Spotify Brasil. Entre os sucessos que bombaram nas plataformas estão Love Gostosinho com Natan, Toca o Trompete e Eu Vou na Sua Casa, hit com Vitão, Bim e Malibu. Felipe acumula ainda indicações importantes como no MTV Miau e no TikTok Awards.
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0: 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Marlon de Castro Souza, conhecido pelo nome artístico de Léo Foguete, começou a trajetória compartilhando vídeos nas redes sociais. Natural de Petrolina, em Pernambuco, Léo surgiu mostrando uma voz marcante e um repertório que mistura romantismo, sofrência e identidade popular. A conexão rápida com o público fez com que o artista desse o próximo passo e investisse de vez na carreira profissional. O reconhecimento nacional chegou com músicas que viralizaram nas plataformas digitais, como Última Noite, que ganhou força nas redes sociais e abriu espaço para Léo Foguete alcançar novos públicos. A partir daí, outros lançamentos reforçaram o estilo do cantor, como Cópia Proibida e Maior B.O. Hoje, Léo Foguete soma milhões de streamings nas plataformas digitais e é presença frequente em playlists sertanejas e de forró. E o artista também começa a aparecer em rankings e indicações do cenário musical, consolidando o nome como uma das apostas da nova geração do segmento.
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3: Zé Neto e Cristiano são uma das duplas sertanejas mais amadas e influentes do Brasil. Eles se conheceram ainda crianças em São José do Rio Preto, São Paulo, e decidiram seguir juntos na música em 2011. Zé Neto, nascido 9 de fevereiro de 1990, e Cristiano, 10 de agosto de 1988, cresceram ouvindo clássicos do sertanejo e trouxeram essa paixão para suas composições e performances. O primeiro grande salto aconteceu com o hit Seu Polícia, que colocou a dupla nas rádios de todo o país. Depois vieram sucessos que marcaram o sertanejo atual, como Largado as Traças, Notificação Preferida, Bebi Minha Bicicleta e S de Saudade. A dupla já acumulou bilhões de visualizações no YouTube e dezenas de milhões de streamings nas plataformas digitais, além de prêmios importantes como o Prêmio Multishow de Música Brasileira e indicações ao Grammy Latino. Em 2024, Zé Neto e Cristiano fizeram uma pausa de 90 dias na carreira para o tratamento de depressão e síndrome do pânico de Zé Neto. A dupla retornou aos palcos no fim do mesmo ano, reduzindo drasticamente a agenda de shows para cerca de 12 por mês, visando saúde mental e equilíbrio familiar em 2025. Os artistas também têm uma festa própria, Intenso, um evento com mais de 3 horas de show e muito modão, além, é claro, dos hits da dupla.
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3: Pedro Sampaio, você com certeza já ouviu esse nome por aí, né? Pedro do Espírito Santo Sampaio, mais conhecido como Pedro Sampaio, nasceu em 21 de dezembro de 1997 no Rio de Janeiro. Aos 28 anos, ele é um dos artistas mais influentes da nova geração do pop e do funk brasileiro. Desde cedo, a música chamou sua atenção. Ainda adolescente, ele começou a tocar percussão e a experimentar sons, até ser descoberto tocando como DJ em festas no Rio. A carreira profissional começou a ganhar forma em 2018, quando assinou com a Warner Music. Seu primeiro grande hit foi Sentadão, que virou febre nas rádios e nas plataformas digitais. Pedro é conhecido por misturar funk, pop, eletrônico e elementos de outros ritmos. Entre os maiores sucessos estão Atenção com Luísa Sonza, No Chão Novinha com Anitta, Escada do Prédio com Marina Sena e Poc Poc. São milhões de ouvintes mensais no Spotify e presença forte nas redes sociais. Pedro também já foi apresentador do TVZ do Multishow e ganhou o prêmio do canal como Funk do Ano em 2025 por sua parceria com Anitta e MC GW em Bottom Funk. Conheço.

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0: Grupo Astral com Diego e Vitor Hugo aqui na BHFM. Já estamos chegando com o Giro BH, primeira edição, Ana Júlia. Bom dia.
1: Bom dia, Rafinha. Bom dia pro melhor ouvinte do mundo. Quartou com carinha de sexta pra muita gente, Rafa.
0: E com frio, menino.
1: Nossa senhora, um vento vai carregar lá embaixo.
0: Deus abençoa.
1: Nossa senhora.
0: Mas é verdade. Quartou com cara de sextou pra muita gente, né?
1: É isso aí. Amanhã, feriadinho em BH. Corpus Christi, Rafa.
0: É verdade.
1: Vai
0: e você?
1: Ser bom.
0: Vai emendar?
1: E aí?
0: Vai folgar?
1: Vai trabalhar igual a gente?
0: Vai ligar aqui na BH cedo pra fazer companhia pra nós, né?
1: Ah, por favor, né?
0: Então tá bom. Mas aí amanhã.
1: Amanhã?
0: Hoje você já tá ligado. Então já aproveita que você já tá ligado. E já manda seu áudio pra gente no WhatsApp da BH com o seu bom dia, com as informações do trânsito também, se tiver, viu? 31992360714.
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3: Junho é o mês do imigrante e refugiado, mas você sabe a diferença entre esses dois termos? Migrante é toda pessoa que se desloca de um lugar para outro, seja dentro do próprio país ou para outro, por diferentes motivos. Trabalho, estudo, oportunidades, ele se desloca porque quer, por vontade própria. Já o refugiado é alguém que foi obrigado a deixar seu país porque sua vida, liberdade ou segurança estavam ameaçadas por guerra, perseguições, violência e conflitos. O refugiado não sai por escolha, mas por necessidade de sobrevivência. Falar sobre refugiados e imigrantes não é apenas falar sobre fronteiras, mas, acima de tudo, sobre humanidade. E que toda pessoa merece ser recebida com respeito, empatia e dignidade.
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2: Oi, BH, bom dia. Quarta-feira, 3 de junho, Ana Júlia, bom dia.
3: Bom dia, Rafinha. Bom dia, melhor ouvinte do mundo. Bora.
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3: Mega Sena acumula e prêmio principal vai a 32 milhões. Obras da Casa da Mulher Brasileira avançam em BH. Cruzeiro avança nas negociações por Gabriel Rojas.
2: E a gente avança pra cima dessa quarta-feira a partir de agora aqui no Giro BH. Vamos botar pra girar, ué. Vamos
3: tudo
2: nessa.
3: Avançando, vamos junto, né, Rafa?
2: Pra frente.
3: Pra cima dessa véspera. Simbora. De feriado.
2: Ó, nós já estamos por cá. E você, melhor ouvinte do mundo? Onde é que você tá agora? 5:07 da manhã, ligado aqui no Som da BH. Você já saiu de casa pra trabalhar? Tá passando um café gostoso aí? Tá na academia treinando?
3: Uai, Rafa.
2: Desse frio? Tá animando?
3: O que esse povo tá arrumando? Vocês estão treinando. O pessoal da academia tá meio sumido.
2: Ah, pois é.
3: Não tá?
2: Será que é por causa do frio?
3: Ah, desce.
2: Eu sumiria. Se tiver na academia ouvindo a gente na BH, já manda aqui no WhatsApp da BHFM. 31992360714. Temos prêmios também, Ana Júlia.
3: Temos sim, Rafa. Temos par de ingressos pra curtir o maior castelo inflável da América Latina. Tô falando do Jump Around, que tá no estacionamento do BH Shopping.
2: Você tá ligado, né? 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

0: 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Aqui é 102.1, são 5:17. Bom dia.
1: Ninguém, Rafa, acertou as 6 dezenas da Mega Sena de ontem.
2: Trabalhei tanto ontem que eu esqueci, não dei conta.
1: Eu vou te contar também que eu não lembrei não, tá? Mas olha só, tá acumulado e agora é o prêmio final, que pode sair nos próximos sorteios, né? Sorteio que rola no sábado. Tá em 32 milhões de reais. Tá bom pra você?
2: Tá bom, hein?
1: Olha só os números bonitos sorteados, Rafa. 27, 30, 35, 40, 44 e 58. Só número alto,
2: gente. Um número fácil, gente.
1: Um zoom bonito.
2: Bonito.
1: Também
2: uns números grandão.
1: Grandão.
2: Uns números graúdos.
1: 24 apostas acertaram 5 dezenas e vão levar para casa cerca de 57 mil reais. Já outras 1.782 apostas acertaram as 4 dezenas e levam para casa cerca de 1.200 reais. Bora jogar no próximo?
2: Vamos, na próxima a gente tá junto, hein, Ana Júlia?
1: É sábado, próximo sorteio e as apostas podem ser feitas até o mesmo dia, às 8 da noite, nas lotéricas ou pela internet. 5:19.
2: Bora aqui pro WhatsApp da BH, que essa turma acorda cedo pra mandar aquele áudio aqui e dar um giro com a gente. É 319-9236-0714. Já temos áudio aqui, viu, Ana Júlia?
1: Vamos ouvir, Rafa.
2: Alô, alô, BH! Bom dia, bom dia.
3: Bom dia, bom dia. Rafinha, Ana Júlia,
1: formado
3: aqui de Venda Nova. É, ontem foi mais uma capitonita, viu? E aquela marvada no peito.
2: Ei, menino.
3: Papai. Vamos que vamos, BHFM é tudo nosso. Quarto, abençoado pra todos aí. Pedrão, vamos brincar um pouquinho ali, né?
2: Valeu, meu garoto. Tamo junto, Ronaldo. Bom dia pra você aí. Muito obrigado pela companhia logo cedo aqui. Falando na Kryptonita.
1: Ah.
2: Aí ele aqui, ó. O homem da Kryptonita aqui, ó.
4: Bom dia, Rafinha, Ana Júlia, sua lindeza. Que delícia ter você de volta. Aqui é o Beto do Volante Grande e o João Vitor. Nós estamos por cá. E ó, amanhã é feriado, mas nós estaremos aqui, tá? Partiu, Kryptonita.
1: Tamo junto, Betão.
2: Tá de plantão, é, Betão? Bom que você faz companhia pra nós aqui, ué. Tamo junto, são 5:20. Você tá ligado na...

0: Essa é a nova do Ferrugem na BHFM. Casal do Mal. São 5h33. Você tá ligado no Giro BH, primeira edição.
1: As obras da Casa da Mulher Brasileira, localizada no bairro União, na região nordeste aqui de BH, seguem avançando, viu, Rafa? Esse empreendimento é uma importante iniciativa de fortalecimento da rede de proteção e atendimento às mulheres em situação de violência e reúne em um único espaço vários serviços especializados de acolhimento, assistência e garantia de direitos. As obras são executadas pela Prefeitura de BH com supervisão da SUDECAP e a ministra da Mulher, a Márcia Lopes, visitou as instalações ontem, acompanhada da equipe aí da prefeitura. Os serviços de terraplanagem, fundações e estrutura já foram concluídos, atingindo 100% de execução. A estrutura de cobertura metálica e alvenaria de blocos já estão com 90% de estágios de conclusão, demonstrando o avanço significativo dessa conclusão. 5h34.
2: Bom dia, Ana Júlia. Bom dia, Rafinha.
1: Bom dia.
2: Da Ilha Cidade Nova Era. Estou ligado, antenado, plugado, sintonizado na BHFM. Amei a sua programação, tá? Tudo de bom. Toca pra nós aí, se for possível. E... Xande Pilares, ainda bem. Deus abençoe aí. Um ótimo dia, uma ótima quarta-feira pra vocês aí, todos os ouvintes da BHFM.
0: Valeu, Adair. Beijo pra essa turma de Nova Era. Conheço essa região aí, já fiz rádio aí também na época da Tropical FM de Dionísio, você deve lembrar, Odaí. Mas conheço essa região aí. Alô, Nova Era, Dionísio, São José do Goiabal. Muito obrigado a vocês do interior de Minas que sintonizam a BH aí, que se conectam com a gente pelo aplicativo, pelo nosso site também e pela sua TV por assinatura. 5h35, pode deixar que a gente já anotou aqui. Já, já ela rola aqui na programação da BH. Vamos pra mais um áudio, Ana?
1: Vambora, Rafa.
0: O João chegou aqui também, chegou cedo, hein? Ô, João.
3: Bom dia, BH. Bom dia, Ana Júlia.
1: E aí?
3: Bom dia, Rafinha.
0: Bom dia.
3: Passando pra desejar uma ótima quarta-feira abençoada. Tudo de bom pra vocês, para os ouvintes. Pra quem vai trabalhar, pra quem vai descansar. Véspera de feriado, hein? Incentiva a mais. Ai, falta 8 dias pra Copa, hein?
0: Aí, rapaz.
3: Aqui é o João aqui do caminhão da Machips. Manda um abraço pra todo mundo aí. Tamo junto.
0: Valeu, meu garoto. A contagem tá em cima, hein? É isso mesmo,
1: cinco,
0: né?
1: Cinco dias, Rafa.
0: Faltam 8 dias pra Copa do Mundo.
1: E já tá rolando muitos amistosos, viu? Já tá dando pra ver as seleções em campo.
0: Pois é. 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
1: Aí você falou, vou ter que ir só todos os dias.
0: 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Vambora, Brasil! 5h36. É hora do Panda chegar junto aqui, ó. Bom dia.
4: Tem

0: Decência com o Juanzinho aqui na BHFM. 5h41.
1: Olá, Júlia.
2: Oi, Rafa.
1: Oh, cadê ele?
2: Quem?
1: O sol? Não?
2: Por enquanto não, mas eu acho que ele não vem hoje também não, tá?
1: Não é possível.
2: Deixa eu te contar como é que fica a previsão do tempo nessa quarta-feira. De acordo com a Defesa Civil, teremos um dia de céu claro a parcialmente nublado. Pode ser que venha sol, pode ser que não venha, viu, Rafa? Temperaturas variando de 12 graus de mínima, gente. Que é isso? A 24 de março?
1: Nossa.
2: Tá bom pra você?
1: Solzinho. Não, aliás, hoje não tem sol.
2: Médio.
1: Eu falar que é friozinho com sol, ontem teve um solzinho cedo, né?
2: Teve.
1: Mas bem tímido
2: um cabelinho
1: ali,
2: de
1: né?
2: pulga de sol, depois choveu e mais tarde o céu ficou limpo.
1: Será que hoje não?
2: Pode ser, hein? Esse céu claro aí é parcialmente nublado, quem sabe,
1: Mínima
2: né?
1: de 12, máxima de 24 graus.
2: Isso mesmo. Umidade relativa do ar em torno de 45%, Rafa. E tem alerta de baixa temperatura, gente. Até a próxima quarta-feira, dia 10.
1: Mas aí vai baixando?
2: Vai baixando. Pode chegar até 9 graus.
1: Nossa.
2: Ô, Jesus.
1: Vamos vir com a coberta enrolada do corpo.
2: Vai ter que ser, Rafa. Eu tenho que ir pra rua, gente. Com esse frio, como é que vai fazer, Rafa?
1: Pois é.
2: Agora são 5h43.
1: Vambora, bora aqui pro WhatsApp da BH. Sai com a coberta enrolada. Ali.
2: Aí não vai
1: trabalhar
2: dar,
1: de coberta aqui.
2: Não, pra trabalhar de coberta eu acho que até dá, mas pra sair pra rua não tem como.
1: Pois é.
2: Como é que vai fazer?
1: 5h43, vamos aqui pro WhatsApp da BH, que a turma chega junto. Oi, oi, oi, BH, bom dia. Onde é que você tá agora ouvindo a gente, hein?
3: Bom dia, Rafinha. Bom dia, Ana.
2: Oi.
1: Bom dia.
3: Tava sentindo sua falta.
2: Oh.
3: Bom dia, ouvintes da melhor do mundo, que é Celso Negão, o caminhoneiro solitário, cortando as estradas aqui do Tio Sam.
1: Ô, oh, menino.
3: Saindo aqui de Atlanta, da Georgia, pra Texas. Rafinha, tem notícia boa.
1: Oh.
3: Comprei a passagem, tá? Próximo mês tô aí nas Minas Gerais com vocês, graças a Deus.
1: Que beleza, hein?
3: Andei meio sumido, que o caminhãozinho tava quebrado, já sabe, né? Mas não vai faltar que é buzinadão hoje não, Rafinha.
1: Chama! Ué.
3: Chama, papai!
1: Aí você falou, meu garoto! Muito obrigado pela companhia sempre, não some não. E quando vier a Minas Gerais... Venha visitar a gente aqui na BHFM, né, Ana Júlia?
2: Isso mesmo, vai ser um prazer te receber. O cafezinho, a gente garante, você chega com pão de queijo.
1: Eu não vou achar ruim, não.
2: Não, nada, bobo.
1: Aqui,
2: quiser
1: ó.
2: Fazer um bolinho também.
1: Tem mais um áudio aqui no WhatsApp da BH.
4: Bom dia, meu povo.
1: E aí?
4: Bom dia, Ana Júlia, bom dia, Rafinha. Como é que vocês estão? Vocês estão bom?
1: Bom, hein?
4: É, já tô no garimpo aqui, daqui é jeito, garimpando. A procura do ouro, você faz um ourinho aqui, meu filho. Dá um problema, menino. Nossa senhora. Alô, Bruno Mezenga. Quer queimar a muxibia? Só me chamar que eu tô dentro.
1: Aí, ó.
4: E várias criptonitas aí, Rafinha.
1: Opa!
4: Pra me chamar, eu estou aqui. Que há? É sobre. Bora pra cima aqui, pra baixo, contramão.
1: Valeu, querido. Tamo junto. 5h45. O Giro BH.

0: 102.1 Tiaguinho, na sua BH.
1: Juro que eu não sei mais o que eu vou falar quando você me perguntar.
0: E aí?
2: Tudo bem?
0: Como vai a sua vida?
2: Vai muito bem, obrigada.
0: A minha também vai bem. Muito obrigada, Tiaguinho. Tamo junto, meu garoto.
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2: Bora falar do cabuloso que tá otimista por uma contratação, viu, Rafa? Tô falando de Gabriel Rojas, lateral esquerdo do Racing. O jogador é o principal alvo do clube pra posição e, nesse momento, o nome com mais avanço no mercado de transferências, viu? De acordo com a apuração do Globo Esporte, teve uma reunião da diretoria do Cruzeiro com o staff do atleta no último domingo. E nesse encontro foi apresentado o projeto esportivo do clube e o planejamento em relação ao jogador. O Cruzeiro tem consciência sobre os moldes pretendidos pelo atleta em relação ao contrato e está disposto a pagar $6 milhões, algo aí em torno de R$30 milhões, para contar com o lateral, que tem um vínculo na Argentina até dezembro de 2028. Agora são 5h52.
0: Ô Maria, bom dia!
4: Bom dia, Rafinha, bom dia, Ana Júlia, bom dia
2: para
4: todos, que Deus nos conceda uma ótima sexta-feira para muita gente. Hoje é sexta-feira,
0: aí, ó.
4: Principalmente para mim. Eu vou trabalhar hoje, depois só segunda, se Deus quiser. Então, ótimo final de semana para todos, que Deus nos abençoe. Muito, mas muito, com muitas bênçãos hoje.
2: Amém.
4: Beijo, fica com Deus, um ótimo final de semana para todos.
0: Muito bom te ouvir aqui, viu, Maria? Que Deus abençoe aí o seu descanso também e o seu trabalho hoje. Obrigado pela companhia. 5h52, tem mais áudio aqui. 319-9236-0714. Esse é o WhatsApp da BH. Pra você mandar o seu bom dia, pra você mandar também as informações do trânsito, tá? Se tiver informação do trânsito, por favor, compartilha com a gente aqui também. Vamos junto.
5: Bom dia, BHFM, bom dia, Rafinha, bom dia, Ana Júlia Goulart.
2: Oiê.
5: Queijo mais de Vespasiano. E aí, Ana Júlia, como é que foi de férias? Depois
2: foi
5: da
2: bom.
5: Descansada?
2: Demais.
5: Depois das energias?
2: Aham.
5: Vambora, hein, bora pra cima de mais um dia. Vambora, Danilo, bora que amanhã nós saímos de folga. Amanhã nós acorda, meio dia, hein? Vambora.

0: ti.
1: Marília Mendonça com Bruno e Marrone aqui na BHFM. São 6:01, hora de dar prêmios pra você aqui, ó.
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1: quem?
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1: É ele.
2: É ele.
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1: 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E temos muito assunto aqui hoje ainda, hein?
2: Ô! Daqui a pouquinho a gente segue falando que a venda de veículos novos aqui no Brasil subiu 15% até o mês de maio, viu, Rafa? Vamos falar também de pinturas e decorações das ruas aqui de BH para a Copa do Mundo?
1: Sim!
2: E vamos falar do Galo, que tem recorde de jogadores convocados para essa edição do Mundial, viu? É já já!
1: Fica com a gente aqui no rádio, no app, na sua TV por assinatura e na Alexa.
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4: Oi, BH, agora são 6:07, já estamos de volta com o Giro BH, primeira edição, seguimos até às 7 da manhã.
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0: Essa aí é a BH FM 102.1 e David Guetta aqui no Giro BH. Titanian, são 6:17, vamos com mais informação aqui, ó.
1: Nos primeiros 5 meses do ano foram vendidos 2.226.984 veículos novos. Esse número é a segunda maior quantidade já registrada para o período desde 2011. O resultado foi 15,3% superior às vendas do mesmo período de 2025. Os dados foram divulgados pela Federação Nacional de Distribuição de Veículos Automotores. A entidade leva em conta as vendas de automóveis comerciais leves, caminhões, ônibus, motos e implementos rodoviários. De acordo com a FenaBrave, os veículos que foram incluídos no programa Carro Sustentável do Governo do Brasil tiveram um aumento nas vendas de 31,4% em relação ao período anterior à implementação do programa. 6:18.
0: Mandou seu áudio pra gente aqui no WhatsApp da BH. Se tiver informação do trânsito, compartilha com a gente também. 319-9236-0714. Alô, alô, BH. Pode chegar e ficar à vontade nesse WhatsApp aqui, viu? Vamos dar esse giro junto.
2: Bom dia, BH. Bom dia, Rafinha. Bom dia, né? Jugular, congelo, começo. Deixa eu falar pra vocês aqui. É o meu de Betice, tá ligado, né? Aqui, eu descobri uma coisa que eu acho que... Mas já, a gente já esperava, já, né? Na empresa aqui, para fazer o pagamento, não vai ter, vai ter feriado.
1: Uhum.
2: Pra gente trabalhar não vai ser feriado, não. Porque para fazer o pagamento era o quinto dia útil, então vai poder protelar um pouquinho e vai sair lá para segunda-feira.
0: Ih, rapaz.
2: E aí, para poder trabalhar, para não pagar hora extra, não vai ser feriado. É isso aí, a gente vai tocando barco aqui, né? Mandar um alô pro Max Casca de Bala, que ele tá... Ele já nem sabe que dia que é mais. Tá trabalhando todo dia. Ele tá tendo tempo ruim com ele, não.
0: Deus abençoe o trabalho de vocês aí. Tomara que dê tudo certo. Muito obrigado pela companhia sempre, viu? 6:19. Tem mais áudio aqui nesse WhatsApp da BH. Esse aqui também tá com a gente todo dia, né, Júlia?
1: Vamos ouvir.
3: Bom dia, BHFM, a melhor rádio do mundo. Fala, Rafinha, meu parceiro. Bom dia, Ana Júlia Goulart. Vulgo, sua linda. É bom ter você de volta.
1: Oh.
3: Seja bem-vinda novamente.
1: Obrigada.
3: Espero que tenha aproveitado as suas férias. E é sobre isso. Quarta-feira não é segunda, mas também não é sexta. Seguimos firme. É o Jean, diretamente de Londres, BHFM. Vamos pra cima.
4: Alô, churrasquinho, vambora, bebê.

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1: Você sabe que a gente já sempre acaba virando assunto delicado nas rodinhas, né, comandante?
2: Com certeza.

0: E na BH FM, ó, BG a cura, Diego e Vitor Hugo na sua BH.
1: O Rafa, a Prefeitura de BH flexibilizou as regras para as ações de decoração temática relacionadas à Copa do Mundo. De acordo com o município, pinturas de ruas, instalação de ornamentos e fixação de bandeirinhas estão liberadas até o dia 19 de julho, viu? Mas devem seguir algumas normas. Olha só, antes era preciso solicitar uma autorização prévia e aguardar a aprovação da administração municipal para fazer qualquer intervenção. Com essa flexibilização, a permissão não será mais necessária, desde que essas ações aconteçam sem comercialização, publicidade ou eventos que envolvam atrações, entretenimento ou concentração de público. De acordo com a prefeitura, essa decisão foi tomada para incentivar a cidade a entrar no clima da Copa do Mundo.
0: Muito bem.
1: Muito gostoso ver as pessoas pintando as ruas novamente, né, Rafa?
0: Ah, aquela alegria no coração, né? A empolgação, a expectativa também do Hexa vir pra nós, né?
1: Oi, gente, ia ser bom demais esse Hexa vir.
0: Tô confiante, viu, Ana Júlia?
1: Tá mesmo?
0: Tô.
1: Eu tô querendo ficar.
0: Assisti o amistoso, parei.
1: Gostou.
0: Gostei.
1: Vai gostei, vir sim. Aí, eu tô achando.
0: Eu acho que sim.
1: Tomara, Rafa.
0: Mas tinha um tempo que eu não parava pra assistir futebol. Tudo bem que a seleção brasileira é... Mas o amistoso, eu fiz questão de parar, de ver a abertura lá da...
1: Foi muito legal.
0: Da Globo e tal, muito legal. Muito legal mesmo.
1: A gente sabe fazer uma festa, né, gente?
0: Nó.
1: 6h31.
0: Como nós, ninguém faz não, viu, Ana Júlia?
1: Não.
0: Aqui. Você já tem a previsão do tempo aí?
1: Eu tenho aqui, Rafa.
0: Tem mesmo?
1: Vamos contar pro melhor ouvinte do mundo?
0: Bora.
1: Olha só, quarta-feira será de céu claro a parcialmente nublado aqui em BH, com temperaturas variando de 12 graus de mínima a 24 de máxima. E tem alerta de baixas temperaturas até a próxima quarta-feira, viu, gente? Termômetros abaixo dos 12 graus por aqui. E friaca. 6h32.
0: Aqui no WhatsApp da BH, você manda seu bom dia pra gente. Manda seu alô aqui, ó. 319-9236-0714. Oi, BH. Bom dia, bom dia.
2: Bom dia, bom dia, bom dia. Bom dia, BH FM. Bom dia, Rafinha. Bom dia, Ana Júlia.
0: Bom dia.
2: Bom dia, melhor ouvinte do mundo, sintonizado na 102.1. Seja bem-vinda, Ana Júlia, de volta.
1: Obrigada.
2: Aqui é o Everton de Pedro Leopoldo. BH FM, a melhor rádio do mundo, fechando mais uma semana, na metade, né, quartou, bebê. Amanhã é feriado, sexta-feira estou no Alô BH, se Deus quiser, tá? Cacá, tô chegando. BH FM, todo mundo se encontra aqui, bom dia.
0: Valeu, bom dia. Obrigado pela companhia aqui sempre. 6h33, a turma tá chegando aqui, Ana Júlia. Mais um áudio.
1: Vamos ouvir.
0: Bora lá. Opa, esse aqui já foi. Janaína. Oi, Jana.
3: Bom dia, Ana Júlia. Bom dia, Rafinha. Deus abençoe o nosso dia, né?
0: Amém.
3: Bora lá, né? Um dia, amanhã é feriadão. Poderia emendar, né? Mas na sexta eu estou de volta. E bora que bora, né? Esse friozinho tá bom pra tomar um quentão, tá, não, Rafinha?
0: Toda hora.
3: Bora trabalhar. Tá no contrato, né? Beijo. Vocês são os melhores do mundo, que é a Janaína do Barreiro.
0: Ô, Janaína, muito obrigado pela sua companhia. Obrigada. Os melhores do mundo são vocês.
1: Também acho, Rafa.
0: Os melhores ouvintes do mundo.
1: Vamos aproveitar para convidar o melhor ouvinte do mundo para seguir a gente nas redes sociais. Você que ainda não conhece a carinha que vos fala, as carinhas que falam nos microfones da BHFM. Cedim, chega pra cá. @ Ana Júlia Goulart com T no final. @ Rafinha no ar com R no final. E @ Rádio BHFM com M no final.
0: É isso, Ana Júlia Goulart, contendo o final. Daqui a pouquinho tem Alô BH a partir das 7h.
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11: BHFM são 6h40. Bom dia.
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0: É só ir a BH FM. Dilcinho aqui, ó, no Giro BH. 6h47. Daqui a pouquinho tem Alô BH a partir de 7 da manhã. Tem as previsões aqui pro seu signo. Tem os conselhos da Caete também. Tem informação do esporte já já aqui no Giro. No Alô BH também.
1: Aham.
0: O tema do Alô BH de hoje pra você participar. E muito mais. E agora, temos o que, Ana Júlia?
1: Agora a gente tem informação, Rafa. Vamos falar dos principais fatores levados em consideração pelos jovens na hora de escolher um lugar para trabalhar?
0: Muito bem.
1: O que você acha que eles levam em consideração?
0: Ah, o salário?
1: Então, Rafa, é o que todo mundo imagina.
0: Não?
1: Mas essa pesquisa tá falando o contrário. De acordo com o Centro de Integração Empresa-Escola, que entrevistou mais de 8 mil jovens, sabe o que eles levam em consideração? Ambiente de trabalho, oportunidade de crescimento.
0: Uh-huh.
1: E aí sim, salários e benefícios.
0: Olha aí.
1: Que legal, né,
0: gente?
1: Muito
0: bom.
1: Uma mudança no nosso pensamento sobre mercado de trabalho.
0: Novos tempos, né?
1: É isso. Para 79% dos jovens, remuneração e benefícios são, sim, importantes. Mas não representam o principal critério na hora da escolha de um emprego ideal. Agora são 6h48.
0: Concordo com esses jovens aí, viu?
1: Também.
0: Se eu fosse
1: jovem,
0: responder,
1: né,
0: essa pesquisa aí, se quiser a nossa opinião também como jovem.
1: É.
0: Da Júlia.
1: Nós somos jovens.
0: Sempre
1: aí.
0: Jovens.
1: É,
0: somos
1: aqui,
0: tão jovens. Mas somos mesmo.
1: Somos.
0: Né? Somos?
1: Diz que agora os jovens vão até os 40 anos aí, ó. Tamo aí na faixa.
0: Ué.
1: Você acredita? Tem isso aí também. Não.
0: Até 40?
1: Aham. Que os 40 são os novos 30, né, Rafa?
0: Eu fiz 41 já.
1: Tá bom. Ih, então você... Não conta pra ele, gente.
0: Até
1: os 41,
0: tá? Tá bom.
1: Tá até 41.
0: Tudo bem.
1: Mudei aqui.
0: Beleza. Tá bom. Gente...
1: Vamos ouvir os nossos jovens no WhatsApp da BH, Rafa?
0: Vamos ouvir a turma aqui, ó. 31992360714. Chega junto, BH. Bom dia, bom dia, bom dia. Onde é que você tá agora? Ligado com a gente no sonzão da BH FM, hein? Conta tudo.
2: Bom dia, Ana Júlia. Bom dia, Rafinha. Todo dia de manhã, eu e a Lívia. Fala oi, Lívia. Bom dia.
3: Oi.
0: Oi.
2: O Otto hoje também tá com a gente. Fala oi, Otto.
0: Oi, Otto.
2: A gente ouve vocês todos os dias. Bom dia, BH FM.
0: Vai sim.
1: Turma boa. Um beijo pra vocês.
0: Muito obrigado pelo carinho de vocês aí, viu? Mais um áudio aqui, ó.
4: Bom dia, BH FM. Bom dia, Rafinha. Bom dia, Ana Júlia.
0: Bom dia,
4: Luísa de Campestre. Sextou, né? Ah, não. Quarta, né?
0: Quarta. Hoje é quarta.
4: Mas pra mim já sextou, né?
1: Oh.
4: Matar o leão de hoje, que depois é só curtição.
0: Aí.
4: Passando pra desejar um ótimo dia. Um bom feriado a todos, tá bom? Beijos.
0: Beijos pra você.
1: Beijo.
0: Também, Luísa. Muito obrigado pela sua companhia sempre.
5: Bom dia, Ana Júlia.
1: E aí, Cauã?
5: Ana Júlia. Saudade. Bom dia, Ana Júlia. Bom dia, Rafinha.
0: E aí, Cauã?
5: Aqui, Cauã. Tô na cor. Então tá na uva. E com a música da Ana Catela, Hoje Tem Rodeiro.
0: Ah!
1: Eu também tava com saudade, Cauã.
0: Ótimo dia pra você aí. Boa aula, Cauã. Obrigado pela companhia sempre.
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0: Um áudio pra nós? 31992360714. Onde é que você tá agora ouvindo a BHFM nessa quarta-feira, hein? Chega junto.
1: Bom dia. Bom dia, Rafinha. Bom dia, Ana Júlia, sua linda. Quartou, hein, galera? Quartou, só que pra mim sextou, sabadou, domingou, sei lá que dia que é hoje que eu tô de folga. Acordei correndo aqui só pra dar bom dia.
2: Viu? Meu Deus.
1: Que Deus abençoe a nossa quarta-feira, que mais uma vez seja um final de semana maravilhoso, um feriado abençoado pra todos nós. Aqui é a Jaque do Castelo. Betão, tô esperando a localização, beleza? Rádio BHFM, a melhor rádio do mundo. Tchau, obrigada.
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0: Henrique e Juliano, pra fechar o Giro BH de hoje. Você ouviu aqui as principais notícias dessa manhã de quarta-feira, 3 de junho.
1: Venda de veículos novos sobe 15% até maio. Prefeitura de BH flexibiliza pinturas e decoração de rua para a Copa do Mundo. Galo tem recorde de jogadores convocados para uma edição do Mundial.
0: Agora tem prêmios.
1: Agora tem prêmios, Rafa. Sabe quem levou par de ingressos para curtir um cineminha no Cinearte e o copo exclusivo da BH? Foi a Angélica, da Vila Maravilhas. Final do telefone 20. Parabéns, Angélica.
0: Vem buscar seus prêmios aqui, viu? Segunda, sexta, 9h30 e umas 16h. Já, já tem mais prêmios? Tem mais prêmios, sim. Par de ingressos pra você curtir. 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Acredito que seja a casa do Hexa.
1: Provável, Rafa.
0: Provável, né? Então é o seguinte, você se cadastra agora no site ou no app da BH. Daqui a pouquinho, você entra ao vivo, comenta o tema de hoje. Pode mandar um áudio também, mandando o seu alô e pedindo um conselho pra Caete. Cacá já chegou, já tomou café, tá se ajeitando, daqui a pouquinho

0: A gente chega junto com o Alô BH.
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6: Alô, BH, já vai começar! Manhã de quarta-feira, 3 de junho! A nós aqui de novo! Estamos aqui, ó! Ao

0: nem, Caio?
1: É aqui, não tem outro lugar não, gente, é aqui.
0: Ah, é aqui.
1: Aqui você tem beleza, você tem carisma, você tem alegria, alto astral. A beleza a gente vai estar devendo daí no momento, mas tá dando pra entregar o carisma.
0: Nada que o filtro não resolva.
1: Não é? Bom dia, bom dia, amores, meu docinho de upa. Bom dia, Jujubinha.
2: Bom dia, Cacá.
1: Tem uma folhinha aqui de umas relações que eu trouxe, umas coisinhas que eu tô precisando.
2: Tá aqui, ó.
1: Se eu fosse você, providenciava em duas horas.
2: Bateu lá na porta, a lista.
1: Porque senão eu vou abrir minha boca, tá bom?
2: Ah, meu Deus.
1: Só vou falar que eu te amo também. Chantagem, chame como quiser. É sobre.
2: Me dá a lista pra cá.
1: Risco,
2: né? Vai me complicar, né, Rafa?
0: Uai, né, menino?
2: Logo eu.
1: Vocês estão bons, menino?
0: Não tô bom, não.
1: Ai, com essa lista não tô boa também, não. Tamo o quê, Brasil?
3: Ótimos!
2: Vocês gostam, né, gente? É isso aí que vocês arrumam pra minha vida, ó.
1: Gente, peraí. Eu acho que

0: coisa, ai, gente. Olha, eu vou falar uma coisa pra vocês.
1: Nossa senhora.
2: Não.
0: Uma coisa que eu falei, eu nunca mais vou fazer. Jantar à noite.
1: Nossa, é um.
0: É uma mania que eu tava todos os dias. Porque você dorme pesada, né? Não fica legal. Você toma uma sopinha, uma coisinha mais leve, beleza. Uh-huh. Mas jantar arroz, feijão, batata. Minha mãe já levou pra mim um prato com angu à baiana, gente.
2: Nossa.
1: Nossa, cara.
0: Porque cebolinha por cima. Eu falei, ah, entra esse negocinho pra você. Quando eu fui pra uma vasilha de plástico, eu fui igual um chama xureca. Eu botando o cara pra você.
2: Ai, ai, ai,
0: e aí, uma
2: ai,
0: vez ou outra, eu ainda janto, mas não todo dia. Mas eu vou, falei que eu nunca mais ia fazer. Não consigo. Mas enfim, você não ajuda.
2: Ô, Cacá. Eu já falei que eu não ia me envolver mais com uma pessoa. Oh. E acabou rolando.
1: É mesmo, é?
2: É.
0: É atual?
2: Não.
1: Mas e aí?
2: Ah. É, casos passados.
0: Aí acabou dando uma segunda chance.
1: Se arrependeu?
0: Chance.
2: É. Arrependi, Rafa.
1: É mesmo?
2: É, mas se mandar de mensagem de novo, talvez.
0: Ai. Ixi, gente, que
2: tô brincando!
0: É. Sabe por que o dia 12 de junho tá chegando? Love is in the air. Ah, mas tá sozinha, vou passar sozinha. Antes sozinha do que com uma penada. Pense nisso. Né?
2: Concordo, Cacá.
0: Pense nisso.
2: Concordo. E
0: aí
2: você,
0: acabou,
2: Rafa?
0: Né?
2: Aí acabou, né?
0: Não deu
2: até
0: mais,
2: a próxima, né? Mensagem.
0: Você, Rafa, você nunca mais varia isso.
1: Fica dando ideia pra quem não...
0: Você
1: não faz parte do meu quadrado.
0: É.
1: É, mas tem hora que eu fico lembrando, sabe? Ai, pra quê?
0: Pra quê que eu fico perdendo tempo, né?
1: É.
0: Mas você é um menino bom. Se essa pessoa te procurar, você dá ajuda.
1: Pois
0: você é.
1: É
0: um menino de coração bom,
1: mas
0: Rafa.
1: Vou te falar, Cacá.
0: Graças a Deus.
1: Graças a Deus. Aí eu tenho que pensar nesse lado aí também.
0: É.
1: Porque é complicado, viu, menina? Mas tu acha que a gente é sem vergonha?
0: Não é sem vergonha não, Rafa, é porque a pessoa é boa. Quando a pessoa é boa, não adianta. A gente não pode deixar a pessoa fazer gente de trouxa. Aí também
1: pois
0: não.
1: É.
2: Aí não dá.
0: Tem que impor limites. Mas se a pessoa não agrega nada também, só quer te trazer pois tristeza, aí também... Bora ficar cada um no seu canto, né, gente?
1: Eu, hein?
0: Mas você que tá ouvindo a gente, o que você disse que nunca mais faria, mas voltou a fazer?
2: Hein?
0: 31992360714. E vai participar ao vivo, Jujuba?
2: bhfm.com.br ou no nosso aplicativo, né, Rafa?
1: Pois é, você vai no app da BH, se cadastra aí, que tem prêmios, tá? Tem ingressos pra você curtir a casa do Hexa.
0: Olha!
2: Aí sim!
1: Grupo Acato e Hot, quartas de final do Mundial de Futebol Masculino. No da Orla BH. Se cadastra aqui, daqui a pouco você entra ao vivo com a gente, né, Cacá?
0: Que vai dar Brasil lá na quarta de final, gente.
2: Adivinha quem vai?
0: Não vai, não, meu amor.
2: Ah, vai.
0: Ah, não vai.
2: Ah, vou sim, via Cato.
0: Não vai, não.
2: Complicado, não.
0: Você vai trabalhar no dia. Tá? Você vai trabalhar no dia.
2: Não, no dia eu não vou trabalhar, não.
0: Ah, vai.
2: Não tô de folga, menina.
0: Você conta ou eu conto, Rafa?
2: Vai chegar um e-mail aí pra vocês.
1: O que é isso?
0: Olha, depois desse delírio coletivo de e-mail de férias de folga, bom dia, Brasil.
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0: Previsões pro seu signo nesta quarta-feira. Véspera de feriado.
2: Carinha de sexta.
3: Muita gente já tá na estrada.
0: É verdade, né?
3: Gente, olha o que tem que a gente vai deixar BH hoje. A partir, principalmente no início, no finalzinho da tarde. Vá com Deus, vai com tranquilidade. Não tá no gibi. Eu mesmo vou deixar a cidade hoje. Vou viajar.
2: Na maionese.
3: Aham.
2: Alguém avisa, Rafa.
0: Ô, Caete. Pode falar?
2: Pode avisar.
3: Pézinho no chão.
0: Você tá sem tempo até pra cozinhar?
2: Ih, começou.
0: Não cozinhou, não.
2: Eu sei que não.
3: Mas eu vou cozinhar nesse feriado pra vocês.
0: Tô esperando pra comer essa comida dessa
3: panela
0: deliciosa.
3: Falei com o Rafa que farei, vou filmar eu cozinhando em casa. Em homenagem a vocês dois, eu vou fazer um arrozinho com camarão.
2: Tô esperando.
3: Vou trazer duas marmitinhas, vocês vão ver. Vai ser o quê? Hoje é, amanhã não, sexta-feira eu vou cozinhar.
2: Hoje não, amanhã, é, também depois
3: sexta-feira
2: não.
3: Sexta-feira eu vou cozinhar.
2: Sexta-feira, tá,
3: Rafa? Vou sair daqui direto pra casa, vou cozinhar.
0: Tá bom, Cacá.
2: E aí vai chegar a marmita que dia?
3: No sábado. Ah, você não vem. Ah,
2: eu venho buscar.
0: Eu como a marmita dela.
2: Não, eu venho buscar, tô aqui do
0: janta,
2: lado.
0: Eu almoço e janto.
3: Eu vou trazer, vai ter que vir aqui buscar. Vou
2: eu
3: fazer
2: busco.
3: Uma marmitinha gostosinha.
2: Não vou comer a minha marmita não, que eu vou arrumar com
0: tá bom.
2: Você.
0: Combinado, hein?
3: Bora, sexta-feira tem, sábado tem comidinha caseira.
2: Tá bom.
0: Previsões pra Áries.
3: Bora.
0: O dia começa com energia pra crescer e mostrar eficiência no trabalho. Nos relacionamentos, paciência e equilíbrio são essenciais. O desejo de segurança pode favorecer novas paixões, viu? A cor é azul, o número é 57.
3: Touro, invista em uma comunicação acolhedora no trabalho. Entenda as necessidades do seu corpo e descanse, viu? Vênus em Câncer favorece intimidade e sintonia com a pessoa amada. A sua cor hoje é cinza, seu número é o 42.
0: Alô, você de Gêmeos? Cuide das finanças, viu? Evita gastos impulsivos, cultive amizades e seja cauteloso com promessas vazias. O clima promete estabilidade e afeto. Aproveite esse dia com produtividade. A cor é dourado, o número é 28.
3: Câncer. O dia pede uma postura prática e resolutiva nas demandas do trabalho. Priorize o bem-estar e o cuidado com as suas emoções. No amor, evite o ciúme. Momentos de carinho e felicidade estão chegando. Amém.
2: Ui, ui.
3: A cor é um branco da paz, o número é 11.
0: Daqui a pouquinho tem Leão, Virgem, Libra.
3: Eu!
0: E Escorpião. E tem você ao vivo comentando o nosso tema de hoje. Já manda seu áudio, já se cadastra no site, no app, pra ganhar seus prêmios, pra curtir a casa do Hexa. Com a Cato e muito mais. O que você disse que nunca mais faria? Mas voltou a fazer, hein, danado?
2: Hein?

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1: Bora com mais previsões aqui nessa manhã de quarta-feira. Agora é pra você de Leão. A lua em Capricórnio favorece a sua produtividade. Cuide da sua saúde, evite sobrecargas, emoções profundas e doses de nostalgia marcam um relacionamento hoje, hein? Reflita. A cor é laranja, o número é 30.
2: Virgem, aproveite a sorte e os ganhos favorecidos pela lua em Capricórnio. Momentos de lazer fortalecem vínculos e o diálogo sincero é a chave de um romance sério. A cor é azul, claro, o número é 23.
1: As previsões para Libra.
2: Presente.
3: Capricha.
1: Mercúrio e Vênus fortalece a sua diplomacia e conexões profissionais. Cuidado com pressões externas. No amor, ex ou antigos relacionamentos podem surgir. Mas evite expectativas irreais. A cor é roxo, o número é 18.
2: Atenção, você de escorpião, hein? Seu desempenho no trabalho fica mais eficiente. Respeite seus limites de cansaço, especialmente à noite. No amor, abra espaço para conexões com alguém especial. A cor é salmão, o número é 16.
1: Daqui a pouquinho tem Sagitário, Capricórnio, Aquário e Peixes. E tem seus ingressos para curtir a Casa do Hexa. Com Grupo Acato
2: eu
1: e
2: vou.
1: Hot, Cacá.
2: Ganhei até camisa nova.
3: Uai.
2: Vou. Aliás, mandar um beijo pra Joyce, a turma da Y, que me mandou uma roupa linda pra Copa.
3: Quero
2: e
3: ver,
2: eu tô
3: Cacá.
2: Descendo. Bonita.
4: Olha.
2: Quer
4: aí.
2: Dizer, corajosa.
3: Vamos juntinhas, dela, então. Hein?
2: Vou de lookinho Brasil. Me aguarde.
1: Bem, Cacá.
2: Hã?
1: Daqui a pouquinho tem conselhos da Caete.
2: Tá tristinho? Não fica não, boba.
1: Ah, não, boba.
2: 31992360714. Tô te esperando.
1: E aqui a gente segue, ó. Com a melhor playlist dessa quarta-feira. Véspera de feriado. 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

0: Bora com as previsões agora pra você de Sagitário. O dinheiro fica protegido hoje. Cuidado com gastos inesperados e decisões impulsivas. A diversão fica em alta. Se aproveitar aí o feriadão. E com seu charme em destaque, momentos intensos podem surgir. A cor é cereja, o número é 45.
1: Capricórnio, boas conexões no trabalho favorecendo alianças hoje, hein? À noite pode rolar uma agitação. No amor, se está solteiro, há uma chance de mudança. Se já ama, suas vontades serão satisfeitas. A cor é um pretinho básico, seu número é o 6.
0: As previsões agora para Aquário. O dia pede foco, viu? Foco e organização no trabalho. Não deixe que nada atrapalhe o seu rendimento. No amor, é momento de reflexão. Respeito ao seu tempo e do seu parceiro também. A cor é violeta, o número é 33.
1: Peixes, a tarde pode trazer sorte, boas oportunidades financeiras hoje, hein? Fortaleça amizades verdadeiras e aproveite o clima para namorar. Boas conversas e romance no ar, tá? A sua cor é amarelo e seu número é o 25.
0: Ô, Cacá, e o tema de hoje do Alô BH, hein?
1: Menino, você que chegou agora, tá em outro cantinho. O que você disse que nunca mais faria? Mas voltou a fazer. Ah, eu não faço isso, não. Olha eu fazendo ali de novo. 31 992 36 0714.

0: a gente no site da BH também, na sua TV por assinatura no Brasil inteiro. E esse tema de hoje, hein? Falou que não... Não, isso aqui eu não faço mais, não. Não.
1: Eu tô com uma vontade hoje de comer um pão de queijo recheado. Dona Júlia!
2: Eu vou lhe buscar. Até quanto que vai ser isso? Só pra eu saber. Porque dependendo, Rafa, já expõe de uma vez, né?
1: Mas eu quero pão de... Então é listinha do que eu quero pro café da manhã, tá
2: Manda
1: bom?
2: Aí.
0: Aqui. Quando a pessoa é intolerante à lactose, come a lactose.
1: Aí eu
0: passa mal. Aí... Come pra passar mal e reclama depois.
1: É... Já sabe que passa mal, né?
0: Reclama não. Eu tenho
1: um amigo
0: que é assim.
1: Eu também tenho um amigo que é assim. Eu falo aqui agora, gente. Eu vou passar mal, mas
0: nossa,
1: vou comer.
0: Eu falei não.
1: Mas o que come, gente?
2: É.
0: Enfim.
2: Mas às vezes, né?
1: É a vontade também, né?
2: Também, né?
1: Mas tem um remedinho que você toma antes, aí você pode até comer. Mas a pessoa esquece esse remedinho.
0: Pois é.
1: Pra ela, amor.
2: Ela não toma o remédio?
0: Ela tem que tomar o remédio antes, ela toma o remédio depois.
1: Ai, enfim. E não pode ser antes de comer, tem que ser tipo assim, meia hora, 40 minutos antes.
0: Isso aí,
1: você pensar em comer, entendeu?
0: É isso aí.
1: A pessoa come, come, come. Ah, vou tomar um remedinho. Aí, remedinho já desce no organismo assim, ó.
0: É. Ai, meu pai.
1: Temos áudio?
0: Temos áudio. Vamos ver a nossa audiência nessa manhã de quarta-feira, véspera de feriado, ó.
3: Bom dia, Rafinha. Bom dia, Caete.
1: Bom dia,
3: Antônio aí. Sobre a enquete de hoje. Eu prometi pra mim mesmo, com a vez terminei com a minha mulher, por burrice minha, falei que não ia voltar, passou um dia, voltei, e tô até hoje, nem me arrependo não, viu? Foi a melhor escolha que eu fiz, ter voltado de novo, viu?
1: Isso é bom.
3: BHFM, tamo junto.
0: Valeu, garoto.
2: Aí sim, você não
0: que bom que não se arrependeu.
2: Tá bom.
1: É, mas eu, gente, agora a coisa também é dos voltar, né? Eu nunca mais volto pra fulano.
0: Ah.
1: Nunca mais fulano
2: não,
1: me
2: gente.
1: Paga.
2: Não fala, não.
1: Um mês depois, você agarradinha com fulano no cinema.
0: Eu
1: não julgo
0: assim
1: não, tá? Eu já tive essa
2: não.
1: fase.
0: Toda semana.
1: Julgo não.
2: Que isso, Rafa?
0: Aí eu te lembro.
1: Eu lembro. E não julgava não, porque eu tinha passado a coisa parecendo.
0: Também não julgo e não me arrependo. Sabe por quê? A gente aprende. Mesmo que com um tempo maior de idas e idas e vindas, vai e volta, vai e volta, vai e volta. Você vai amadurecer uma hora, mas que é complicado, é. Vamos aqui pra mais um áudio, vamos ouvir.
4: Bom dia, Rastinho, bom dia, Ana Júlia, bom dia, Cacá.
1: Bom dia.
4: É Vanessa, do bairro Veneza. É, o tema de hoje é bacana. É uma das coisas que, tipo assim, não dá certo é você ter uma pessoa que você já deu uns perdidos com ela no seu Instagram. Misericórdia. De vez em quando ele manda assim um oi, tudo bem, que você fala assim, nossa, se acaba se lascando. Então
1: sumida.
4: É melhor se apagar os contatos do passado, deixar pro passado. O passado fica no passado.
1: Ai.
4: Vamos tentar ficar firme no futuro?
2: Isso.
4: Beijos, fica com Deus.
1: Um beijo,
4: e um bom feriado, um bom final de semana para todos.
0: Pra você também.
1: E passado fica no passado. E
0: é, isso? Deixa essa gaveta fechada, né? Mexe que você tem, não.
2: Mega Sena acumula e prêmio principal vai a 32 milhões. Rodoviária de BH espera 141 mil passageiros no feriado. Cruzeiro avança nas negociações por Gabriel Rojas. É trânsito, hein, Rafa?
0: É trânsito.
2: E tá rolando
0: é
2: lá
0: mesmo?
2: Na Avenida Pedro I, no sentido centro, entre a João Samarra e a barragem da Pampulha. A lentidão chega até a Avenida Portugal e também tem reflexos na Avenida Otacílio Negrão de Lima. Já já tem mais informação.
0: E daqui a pouquinho tem conselhos da Caete aqui
1: já.
0: No Alô BH.
1: Pode mandar no direct @CaeteOficial ou pelo zap 31992360714.
0: Você recebe muito direct lá, Cacá, da turma pedindo conselho.
1: Aqui, acabou de chegar um aqui, ó.
0: Muito bem.
1: Aliás, eu vou te mandar, inclusive.
0: Pode me mandar. Daqui a pouquinho, então, os conselhos da Caete aqui no Alô BH. Bom dia!
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14: Alô BH, são 7h50. Tamo de volta com Alô BH ao vivo até as 10 da manhã. Já se cadastra porque daqui a pouquinho tem você ao vivo aqui comentando o tema de hoje, hein?
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0: o problema que tem.
1: Salve de palmas.
2: Estamos na resenha aqui nessa quarta-feira até as 10 da manhã. O que é que você falou que nunca mais você ia fazer?
3: E voltou a fazer.
2: Voltou a fazer, olha lá.
3: A gente não te julga, não.
2: Tá lá de novo.
3: Tá lá fazendo, não emenda.
2: O Wesley tá aqui direto do Caiçara pra conversar com a gente, Cacá.
3: Oi, Wesley, bom dia, meu amor.
4: Bom dia, Cacá, bom dia, Rafinha, bom dia, Ana Júlia.
5: Bom dia, Wesley. Oi, tudo bem, Wesley?
3: E aí, conta pra gente, o que, que você falou que não iria fazer nunca mais e voltou a fazer de novo?
4: Então, eu falei que nunca iria pra neve, que eu detesto frio. E eu arrumei uma namorada e o cunhado mora lá onde que tem neve.
5: Não.
4: E aí, papai tem que ir. Se não...
3: Aonde é o lugar?
4: É Berlim.
3: Nossa!
5: Ah, Wesley,
4: é frio, mas... com força.
5: É mesmo.
3: Agora eu vou falar pra vocês, eu vi a neve no Chile agora, viu?
2: E aí,
3: achei tão lindo, gente.
5: Gostou, Cacá?
3: Muito frio, ele tem razão. Tive que ir até de macacão térmico e tudo. Mas é tão lindo. Até me senti a Frozen, você quer brincar? Ô Wesley, um beijo pra você, meu bem. Ótimo dia aí.
4: Pra vocês também, um bom feriado a todos, um abraço.
2: Valeu. Você já foi ou você ainda vai pra lá? Você ainda vai?
4: Eu já tô querendo é ficar por aqui mesmo.
3: Não tá querendo nem ir, né?
2: Mas se você for, que você faça uma boa viagem.
3: É. Traz o chaveirinho pra gente, viu?
4: Pode deixar.
2: Valeu, Wesley. Um abração pra você aí. Bom feriado. Daqui a pouquinho... Tem os conselhos da Caiete, aqui ó, Wesley ganhou de presente aqui da BH, par de ingressos pra curtir, venha torcer pelo Brasil com a gente. O Grupo Acato com Hot, as quartas de final do Mundial de Futebol Masculino no dia... Não vai ter o dia aqui, não tem um dia não, mas vai ser nas quartas de final.
3: Sim.
5: Tá pra
2: do Mundial.
5: Esse
2: tá pra definir.
5: Rafa.
2: É isso. Mas que vai ter Acato e Hot, já tá definido. E seus ingressos você ganhou aqui na BH. Valeu, Wesley. Tem que vir aqui buscar. Segunda a sexta, de 9 da manhã ao meio-dia e de 1 às 4 da tarde. Já tem os conselhos da Caiete e tem. 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
3: Bem, gente, bomba, hein? Fica aí que o mundo das celebridades tá pegando fogo. A gente não fofoca. A gente edifica, como diz a Vicky no Rio. A gente vai edificar.

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1: Bomba, bomba, bomba, gente.
2: Ator abandona a novela antes da novela estrear, Caio?
1: Não, a novela estreou ele, o personagem dele que não estreou.
2: Ah, tá.
1: É, a Quem Ama Cuida, vamos falar de Tony Tornado. Rafa, que é um ator que eu amo, cantor também maravilhoso. Ele ia entrar na novela agora fazendo o pai da Belize Pombal. Aliás, essa atriz que a gente ama, que tá arrebentando, é a Silvana na novela.
3: Maravilhosa.
1: Ele ia fazer um empresário muito rico, rígido, e entrar agora na nova fase da novela. Mas ele preferiu deixar os trabalhos.
2: Ah,
1: ele tava ensaiando, decorando texto. Ele percebeu, Rafa, que tá muito puxado pra ele. Ele tem 96 anos, né? O Tony Tornado é uma enciclopédia da TV. Né, da música, da cultura brasileira. E ele desistiu porque vai ficar puxado, ele quer ficar numa mudança de ritmo mais leve, mais lento.
2: Entendi.
1: Fazer uma participaçãozinha aqui, a outra ali, sem comprometer muito tempo. A gente sabe que novela demanda muito tempo. Tem ensaio, tem decorar texto e personagem que pode entrar e ficar até o final da novela. A novela tá no início ainda. Ou seja, ainda tem muito pano pela manga. Ela não tem nem um mês que estreou. Então, assim, ele entrando agora, ele ficaria até o final.
2: Entendi.
1: Então, pra ele, ele sentiu o ritmo mais puxado.
2: E ele está no outro caminho, desacelerando.
1: É, ele participou do Domingão do Hulk. Ele quer fazer participações pequenas, assim.
2: Entendi.
1: Que não demandam muito tempo. Já fez muito também, né, gente?
3: Sim.
1: Aí chega um momento, você pode falar assim, ah, isso eu não vou querer fazer, não.
2: Fez tudo, né, Caete?
1: É. E é bom quando você chega no auge da sua carreira profissional, que você pode ir lá e falar assim, ah, isso eu vou estar passando.
2: E ainda mais aos 96, hein?
1: Não é?
2: Nossa senhora.
1: E tá bem, viu? Tá
2: muito
1: na atividade,
2: bem.
1: Tá, gente. Tony Tornado tá muito bem aos 96, viu? Na BR, parei.
2: Ai, Ana Júlia, ai, Ana Júlia.
3: Que?
1: É uma música que ele canta, Júlia. Eu sei assim, na BR.

0: Matheus Vargas com Kleber e Cauã aqui na sua BHFM. Bora saber o que é notícia agora.
1: Venda de veículos novos no país sobe 15% até maio. Obras da Casa da Mulher Brasileira avançam em BH. Galo tem recorde de jogadores convocados para uma edição da Copa do Mundo.
0: As informações do trânsito.
1: Rafa, trânsito complicado no complexo da Lagoinha, com registro de lentidão no sentido centro, com reflexo nas avenidas Cristiano Machado e Antônio Carlos. Já já tem mais informação.
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0: baixar o app aí também pra você levar a gente com você pra onde você for. Daqui a pouquinho tem você comentando o tema de hoje aqui do Alô BH. O que é que você falou que você não ia fazer mais? Ou você fazendo de novo?
1: É, tem vergonha na cara. Foi lá e fez de novo.
0: Como diz minha mãe, a cara no quê, mano?
1: Nem um pouquinho, gente.
0: Daqui a pouquinho você vai entrar ao vivo aqui e vai ganhar seus ingressos pra curtir o Samba Club Festival, dia 20 de junho, no Shopping do Avião. Então você participa com a gente agora, bhfm.com.br ou no nosso app.
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1: Bomba, bomba, bomba, gente.
0: Qual que nós vamos falar agora,
1: Cacá? Não tem aquele ditado que ninguém sabe, ninguém estraga?
3: Tem.
1: Pois é, na caladinha da noite, ela ficou noiva, gente. Estamos falando de Débora Seco.
0: Oh.
1: A atriz está noiva e revelou, gente, seu noivado com o produtor musical Dudu Borges.
3: Sim.
1: Com quem namora há mais pouco de um ano e pouquinho ali, tá apaixonada. Ficaram ali noivos quietinhos, aí perguntaram: conta pra gente como é que foi o noivado. Ela não quis entrar muito em detalhes. Ela esteve gravando um especial Chama o Vrá do G-Show. E aí lá eles questionaram: e o noivado não fez muita alarde? Ela: obrigada, tô aqui gravando. Um beijo, foi embora. Não deu muita ideia, não, viu, gente? Tá muito discreta, Débora Seco. E olha, ele é um fofo também, tá?
3: Ele é
1: muito
3: fofo. Ele é um querido mesmo.
1: Não é?
3: Ele é.
1: No meio musical é muito respeitado. E tá aí em love com Débora Seco. Casalzão, tá, gente? Dudu Borges e Débora.
0: Tô vendo aqui. Casalzão mesmo, tá?
1: Não é, Rafa?
0: Combina os dois? Dois
1: pombinhos. Combina,
0: pombinho.
1: Dois pombinhos.
0: É.
1: E Débora Seco, ela adora rede social, mas ultimamente na vida mesmo dela, pessoal, ela tá mais discreta, realmente. Ela tá fugindo um pouco da confusão.
3: Aprendizados, né?
1: Não,
3: gente?
1: É?
3: Que o último relacionamento dela não foi bem exposto.
1: É.
3: Ela não passava uma entrevista,
1: coitada,
3: sem falar sobre.
1: É. Aí a gente vai aprendendo, né? Uma hora chega, né?
0: Uma hora, né?
1: É, babá, felicidades aos pombinhos.
0: Pois é, gostei do casal, viu?
1: Bem bom.
0: Daqui a pouquinho, Cacá.
1: Como diz a Mauri Reis, achei bem bom.
3: Você
1: gostou daquele? Ai, achei bem bom.
0: Ô, Cacá, daqui a pouquinho tem mais uma língua solta.
1: Já, meu amor, fica aí que eu tô apurando aqui.

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1: Bomba, bomba, bomba, gente.
2: Cantor tá se recuperando depois do susto, cara.
1: Oi, gente, vamos falar do Krigor, que deixou a UTI, viu, gente? O cantor Krigor Lisboa recebeu alta da UTI e já está no quarto acompanhado pela família. Tem 51 anos, o ex-vocalista do grupo Exalta Samba deu entrada no hospital. Foi na última sexta-feira o susto com um quadro, gente, de hemorragia digestiva, viu?
3: Nossa.
1: Ele já saiu da UTI e graças a Deus ele tá lá refazendo os exames. Provavelmente ele terá alta hoje ou amanhã ainda. Então ele está sendo acompanhado pelos médicos. Amanda Arantes, que é a esposa do pagodeiro, falou que o susto já passou, mas que ele chegou, ele passou muito, gritou muito de dor.
2: Nossa,
1: hemorragia
2: mãe.
1: Interna é um perigo danado. Nossa. De dar uma infecção. Mas que bom que Krigor já está bem, tá quase recebendo alta e é isso aí, né? Passou o susto, vida que segue.
2: Né, é isso, que bom que já tá se recuperando, né, Cacá?
1: Gosto muito dele, ele teve em Nova Lima uma vez, apresentei o show lá, muito educado, você lembra?
2: Uhum.
1: Não, foi muito bom o show, inclusive, e ele é um amor. Então, recuperação pra ele, pra família também, porque ninguém merece, né, gente? Fala sério.
3: Ele é maravilhoso.
1: E sambista, né, gente?
2: Ah, da melhor qualidade.
1: Esse é.
2: Seguimos até as 10 da manhã com Alô BH, aqui na sua BHFM.

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1: Facílimo.
2: Facílimo demais.
0: Alexa, tocar BHFM.
3: Oi, tocando rádio BHFM com Rafinha, Caiete e Menina Chantageada.
0: Oh, oh.
3: Sim, quero bolo com fubá e café.
0: Oh, oh.
3: Entendeu, querida? Ou posso contar na sequência de áudios o que você fez?
0: Que é isso?
3: Pela atenção, obrigada.
1: O pessoal da Tachan que eu cometi um crime, né, Rafa?
0: E a Alexa tá ouvindo a nossa conversa aqui.
1: Tá, ela não deixa nada passar batido,
0: que
1: não.
0: Que é isso, cara?
1: O pessoal deve estar achando que eu cometi um crime.
0: Mas pode ficar tranquila que na hora que eu ouvir te pedir pra ouvir, gente, a BHFM, não vai ouvir o que aconteceu.
1: Não,
0: a Alexa,
1: Rafa,
0: não vai te entregar.
1: Não, quem costuma fazer isso é outra pessoa, né, Alexa?
3: Tchê, tchê, tchê, tchê.
1: Já tá chegando,
3: eu
1: seu pote.
3: Eu sei o que você fez.
1: Sua broinha, tá? Pode ficar
0: aqui. Ai, ai, ai. Aqui, ó. O melhor ouvinte do mundo mandou áudio pra gente comentando esse tema de hoje.
2: Bora ouvir, gente.
0: A gente quer saber o que você falou que você nunca mais ia fazer. Tá lá você fazendo.
1: Mas fez.
0: Vamos ouvir a nossa audiência aqui, ó. 31992360714.
4: Bom dia, BH.
0: Bom dia.
4: Bom dia, meu povo. Bom dia, rádio mais top do mundo.
0: Bom dia.
4: Então, uma coisa que eu falo que eu vou arrepender, uma coisa que eu falo assim que, nossa, não devia ter feito isso, e depois eu vou e faço, é simplesmente beber. Eu tomo uma cachaça no dia seguinte, eu falo, não bebo mais. Qualquer comemoração, qualquer jogo do Brasil, pra me fazer raiva, entendeu? Tá eu bebendo de novo.
0: Nossa senhora.
4: Bom dia aí, gente. Bom dia. Aqui é o Amin Mecânico de Betim. Até mais aí, meu povo.
0: Valeu, meu garoto. Tamo junto, pai. 8h35. Mais um áudio aqui comentando esse tema, ó.
5: Bom dia, Caiete, Rafinha.
2: Bom dia, meu amor.
5: Ana Júlia, tudo bem?
1: Tudo.
5: É a minha primeira vez, gente, aqui na 107, mandando um áudio pra vocês. Coisa linda.
0: 102.
5: Ó, sobre o tema de hoje, esse negócio de vai e volta não é bom não, viu? Vou falar sério. E comigo nunca aconteceu isso, tá?
0: Oh.
5: Aqui é relacionamento de via única, mão única.
0: Gente.
5: Só vai, entendeu? Não tem via dupla aqui, não. Não vai e volta, não. Esse negócio aí de namoro ioiô, relacionamento ioiô, ih, tá fora.
0: Bem resolvido.
5: Tem uma coisa que eu aprendi que na vida tem coisa que é mais preciosa até que dinheiro. É tempo. Quando você perde tempo com alguém, infelizmente aquele tempo não volta mais, tá bom? BHFM, tamo junto.
0: Beijo. Beijo pra você. Obrigado pelo carinho com a gente aqui, Larissa. Já já tem os conselhos da Caete.
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1: O Cruzeiro tá otimista pela contratação de Gabriel Rojas, lateral esquerdo do Racing. O jogador é o principal alvo do clube para a posição e, nesse momento, é o nome com mais avanço no mercado de transferências. De acordo com a apuração do Globo Esporte, teve uma reunião da diretoria do Cruzeiro com o staff do atleta no último domingo. E nesse encontro foi apresentado o projeto esportivo do clube e o planejamento em relação ao jogador. O Cruzeiro tem consciência sobre os moldes pretendidos por Rojas em relação ao contrato e está disposto a pagar 6 milhões de dólares, algo ali em torno de 30 milhões de reais, pela cotação, para contar com o lateral que tem um vínculo na Argentina até dezembro de 2028. Já já tem mais informação.
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0: Estamos no ar até as 10 da manhã e você fala pra gente, o que você falou assim, ó? Vou fazer isso.
1: Nunca mais. Pois é, nunca mais e tá fazendo. Hein?
0: Nunca mais é muito tempo. Vamos começar com a nossa audiência, Cacá?
1: Bora, quem vai falar com a gente?
0: É Walter, da Serra.
1: Oi, Walter.
2: Bom dia, Caiete. Bom dia, Rafinha.
0: Bom dia, alô, Walter. Tudo... Alô, Serra.
1: Tudo nosso. Você tá em casa ou no trabalho? Conta pra gente.
2: No trabalho.
1: No trabalho? E aí, o que você prometeu que não faria e voltou a fazer?
2: Eu prometi que todo dia eu não ia discutir com a minha esposa mais, mas é... Assim que eu ponho o pé em casa, a gente tem uma conversa, um diálogo, né? Mas...
0: Ih.
2: É uma discussão amigável.
0: Mas
2: não tem jeito. Todo dia a gente tem aquela conversa desencontrada.
1: Nossa senhora.
2: Aí todo dia eu prometo, eu não vou discutir com você mais e chega na hora, não tem como.
0: Mas tenta levar pra um lado que vocês vão se encontrar.
1: Exatamente, pra conversar direitinho.
0: Mas
1: né,
0: conversar
1: gente?
0: É importante.
1: Mas muito.
2: Mas na verdade a gente se ama muito e a gente tenta entrar em acordo e no final dá tudo certo.
3: Isso é o mais importante.
0: Vou te dar uma ideia. Se tiver precisando, você pode pedir um conselho pra Caiete aqui. Você pode mandar no @CaieteOficial. No Instagram, KKK pode te dar um conselho. Pode mandar também aqui no WhatsApp da BH, se quiser mandar um áudio também. Fique à vontade, viu, Walter? 31992360714. 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Já já tem Conexão BH a partir das 10 da manhã.

0: Essa é a VH FM, Marília Mendonça na sua VH. É uma ciumeira atrás da outra. Daqui a pouquinho tem Conexão BH aqui, às 10 da manhã. Tem 45 minutos de música. E tem o Trends também pra você participar, mandar seu áudio, mandar seu comentário aqui e fazer junto com a gente a melhor programação dessa quarta-feira aqui na BH. 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Você pode seguir a gente aqui, mandar o seu bom dia também no nosso Instagram. Já já a gente vai mandar seu alô, viu? Caete Oficial, Rafinha no ar, o meu Instagram, o Insta de Ana Júlia, Ana Júlia Goulart com T no final. E segue também a BH FM. 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
1: Anvisa determina recolhimento de lote de água mineral sem gás. Estados Unidos propõe sobretaxa a 60 países. Brasil está na lista. Adversário da seleção brasileira, Haiti goleia a Nova Zelândia em amistoso.
0: Ai, ai, ai.
1: Ai, ai, ai, ui, ui, ui.
0: Esse é hora
1: de previsão do tempo.
0: Aham. Uhum.
1: Rafa, tem alerta de baixas temperaturas até a próxima quarta-feira, dia 10 de junho. Termômetros aqui em BH que devem ficar abaixo dos 12 graus,
0: nossa,
1: gente. Para hoje, o dia será de céu claro a parcialmente nublado, com os termômetros variando de 12 graus de mínima a 24 de máxima. A umidade relativa do ar fica em torno de 45%. Já já tem mais informação.
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11: 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Agora são 9:07. Daqui a pouquinho, os conselhos da Caete.
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1: Muito, muito, muito franca. Pode mandar, Rafa.
2: Então, Cacá, quarta-feira, véspera de feriado, a turma mandou aqui o seguinte, mandou no Instagram, inclusive, né? Cacá, bom dia. Tudo bem?
1: Tudo bem, meu amor.
2: Tô gostando de uma pessoa do grupo de dança de rua.
1: Olha.
2: Ele disse que a gente tá namorando.
1: Sim.
2: Só que eu acho que ele ainda sente algo pela ex dele. E que ainda não esqueceu.
1: Uhum.
2: Eu sou Eunice, do bairro Novo Recanto, Contagem.
1: Gente, a gente sabe onde tá pisando, né? A gente tem essa certeza. Às vezes você tá insegura no relacionamento porque a relação do outro com você não te passa uma segurança e fica fragmentado, fica aquela coisinha assim. Será que eu devo ir? Será que não? Gente, nunca deixe confiar na sua intuição. Se você tá sentindo que não tá legal, que tem coisa errada, que aí vai acontecer alguma coisa que você não vai ficar satisfeita, é melhor sentar e conversar. Ah, eu acho que a intuição da gente é o sinal amarelo de tudo na vida, seja
2: verdade,
1: no trabalho, no dia a dia, nos relacionamentos de amizade, principalmente no relacionamento a dois.
2: Uhum.
1: Então é isso. E a gente sabe bem entender que a gente tem o direito de chegar e conversar. Já falei isso 1 milhão de vezes. A pior coisa do mundo é você ficar adiando uma coisa que te faz mal. Uma coisa que te deixa mal, que você vai deitar assim, engasgada, acorda e fica a semana inteira empurrando isso pela barriga. Sabendo, você pode chegar e falar assim, ó, vem cá, vamos conversar.
2: É
1: isso, isso, isso, isso, isso. Vai doer? Ok, mas vai passar. Do que ficar remoendo uma situação que você não merece, tá? A gente se coloca hoje no lugar que a gente merece. Você tá feliz nesse lugar? Não? Então avance, meu amor. Você tem que estar onde você merece. No lugar que te tenha paz, tranquilidade e saúde mental. Isso não tem preço. Eu fui falando isso aqui, vou repetir todos os dias. Tá ruim? Conversa. Não deu? Siga adiante. Que coisa boa tá chegando, tá? Pense nisso.
2: Bola pra frente.
1: Coisinhas.

0: perdeu. Nunca mais.
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0: Juliane César na sua BHFM. Daqui a pouquinho, Conexão BH. Tem o Trends também, né, Ana Júlia?
1: Tem, Rafa. Já tô online aqui pesquisando o que, que o melhor ouvinte do mundo quer saber na manhã desta quarta-feira, véspera de feriado.
0: É um feriado, é Copa do Mundo, é Seleção Brasileira.
1: É fofoca.
0: É fofoca!
1: Tem que ter, né, Rafa?
0: Bomba, bomba, bomba!
1: Muito bom, bora de notícia?
0: Vamos lá. O que é notícia agora, Ana Júlia Goulart?
1: Setor de embalagens de papel registra recorde de venda em abril. Prefeitura de BH alerta sobre a importância de vacinação contra o sarampo. Ancelotti comanda o primeiro treino da seleção nos Estados Unidos. Já já tem mais informação.
0: E já já vamos liberar seus prêmios aqui, viu? 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

0: Esse é o Luan Santana aqui na sua BHFM. Daqui a pouquinho tem Conexão BH. Tem o Trends também. A Júlia tá cheia de assunto nessa quarta-feira, hein, Caete?
1: Nossa, mas fala demais essa menina, gente.
2: Mas, gente, é meu trabalho.
1: Ah, fala nisso. Ah. Júlia, me dá uma vontade de tomar uma aguinha.
2: Eu vou lá buscar pra você.
1: Que bom! Bom, já tava com o celular na mão aqui, ó.
0: Olha aí, ó.
2: É isso aí que virou minha vida, tá, Rafa? A base de chantagem, tá?
0: Tem fotos e tem prints, é?
1: Tudo, Rafa. Eu tenho áudios e vídeos, olha. Que essa rádio... Bom, deixa pra lá.
2: Vou buscar água pra ela.
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0: aqui na sua BHFM. É hora de liberar seus prêmios aqui, ó. 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Se deu muito bem aqui, Vera, vem buscar seus ingressos. Segunda, sexta, 9h30 e 13h. Alô, BH! Amanhã, feriadão, estaremos aqui ao vivo a partir de 5h no Giro BH, gente. Primeira edição.
1: Não contei pra vocês, não.
0: Ih, gente. Você também vai ter que vir, Caê.
2: Vai, a partir das 7, tá, minha linda?
0: Você acredita?
2: Deixa ela viajar
1: vai
2: na
1: minha. Vai rindo, Marcelo, vai rindo, Marcelo.
0: Amanhã estaremos aqui ao vivo com o Alô BH, com o Giro BH também. Naquele feriadão com muita música e você mandando seu áudio, comentando o tema do Alô BH. Enfim, queremos a sua companhia, não é, Cacá?
1: Isso mesmo, com muita animação, vai pra estrada, vai com a gente de carona, tá indo hoje, vai com cuidado, fique bem, até amanhã, porque eu não tô boa não, em Brasil, tô ótima, fui!
0: Você vai de que hoje, em Brasil?
1: Hoje eu vou de docinho.
0: Vai de docinho hoje?
1: Docinho, docinho, ai, ai, ai, docinho de coco, de marmelo, de maçã,
0: ai.
1: Vem pra cá. Que você não... Sabe o que é não, Júlia?
0: Aí, ó. O
2: que é isso?
1: Não conhece não, assim? Também não? Deixa eu ir, então, gente. Um beijo.

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1: 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Agora 10:03.
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1: Tá no ar o Conexão BH nesta quarta-feira, 3 de junho de 2026. Bom dia. Não importa como foi ontem, o que realmente conta é o que você decide fazer a partir de hoje. É isso. E hoje é véspera de feriado, né, Ana Júlia?
3: É isso. Importa mais o que vai rolar amanhã, né, Marcelo?
1: É isso,
3: é sobre isso, é muito sobre isso.
1: Vamos nessa?
3: É muito sobre desligar o celular no estúdio. É muito sobre, né?
1: É que ela tá doce aqui ainda, gente.
3: É. 20 anos de

0: rádio, Marcelo. É isso
1: deixe
0: aí.
1: Deixe ela que ela
0: tá
1: pode.
0: Vendo? Deixe ela.
1: Deixe ela que ela pode.
0: É Caete
2: Microfone
0: Marinho.
2: Microfone dourado,
0: né?
2: Querida.
1: É isso.
2: Caete Marinho.
1: Ô, Caete, fica com a gente aqui hoje.
2: Tá me afrontando?
1: Não, fica com a gente aqui hoje.
0: Ô, Cacá, deixa eu te contar o que tá bombando na internet,
2: conta?
0: Menina. Tanta coisa.
2: Adoro, eu adoro os temas de vocês, gente. Eu vou ouvindo no carro, podia ser na Alô BH.
1: Olha! Você podia ficar com a gente aqui, Caiete.
0: Podia, fica aí hoje, Marina, bomba. Pra gente almoçar juntinhas. Eba!

0: turma do pagode?
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0: A pessoa certa e você tá aqui na rádio certa em 102.1 curtindo esta quarta-feira, não é isso, né, Júlia?
2: E com as pessoas certas também, por que não, né, Marcelo Rodrigues?
0: Isso.
2: Estamos juntos e vamos com Conexão BH. E olha só o que tá bombando na internet, Marcelo. Zeca Pagodinho e Jorge Aragão.
0: Que
2: os
0: dupla.
2: Dois em alta. Junto com a Alcione, eles estão em turnê, né, com o maior encontro do samba. E tem viralizado vários momentos dessa amizade, Marcelo, que estão divertindo a internet. Um deles, inclusive, Zeca questiona Jorge. Você me bloqueou, cara? Eu te ligo, você não me atende? Te mando mensagem, você não me responde? Aí, em outro vídeo, Aragão fala com o Zeca. Ô, Zeca, você tá me ligando muito cedo. Aí, Zeca, mas era 9:30 da manhã. Aí ele, mas quem acorda cedo é velho.
0: Oh, gente.
2: Enfim, tá uma resenha absoluta. E a Alcione, no meio disso tudo, só controlando ali os ânimos. A gente sabe que Jorge Aragão e Zeca Pagodinho são amigos de longas datas. Essa relação, inclusive, já nos presenteou com músicas incríveis do samba.
0: Exatamente.
2: Clássicos que tocam até hoje em qualquer roda que a gente vai, né, Marcelo?
0: Exato. E tem essa turnê maravilhosa aí que vai passar por BH.
2: Sensacional. Passa por BH no dia 28 de novembro no Mineirão, com participação de Gilberto Gil, tá, gente?
0: Tô com a roupa de ir.
2: Não, nem fala, Marcelo. E o que que a gente quer saber do melhor ouvinte do mundo? Qual é o hábito do seu amigo que mais te irrita?
0: Olha.
2: Aquele que, assim, te tira do sério, principalmente dessas amizades de longa data, que a gente já tem uma intimidade, né, Marcelo?
0: Exatamente.
2: Tem algum hábito de algum amigo seu que te irrita?
0: Tem um amigo meu que tem mania de ficar me ligando, menina, de noite, de madrugada.
2: Ei.
0: Tá na balada, tá
2: na... Marcelo!
0: Manda mensagem, aí a gente não responde, aí no outro dia ainda fica bravo porque não responde. Pô, tu te mandando mensagem, você não responde, cara?
2: É foda, né?
0: É complicado.
2: É complicado.
0: Você, na Júlia?
2: Nossa, tô tentando pensar aqui que minhas amigas têm tantas manias. Eu tenho uma amiga que às vezes a coisa tá fácil de ser resolvida e ela prefere ficar reclamando do que fazer o que precisa. Tipo assim, nossa, tô com tanta fome. Eu falo, pede um trem aí pra comer. Ai, mas tô com fome. Nossa, isso tem hora que vai me dando um ranço. Aí eu falo, pede logo pra comer.
0: Resolve, resolve.
2: Ah, pelo amor de Deus, reage, mulher. Eu quero saber de você, melhor ouvinte do mundo. Qual hábito do seu amigo mais te irrita? Manda áudio e participa com a gente. 319 92.

0: 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Os melhores sons pra você curtir junto com a gente por aqui nesta quarta-feira, dia 3 de junho. Os melhores sons, muita música boa e, claro, as melhores promoções. Por falar em promoção, estamos recebendo aqui a ganhadora da sequência premiada do mês de maio. É, a Larissa do bairro Colorado em Contagem. Faturou 20 prêmios Mondial, Ana Júlia.
1: Ô, Marcelo, que Larissa ganhou de prêmio? Não tá escrito, não tá cabendo ali, inclusive, não. Ela trouxe uma carreta aqui pra levar embora. O que que tem de bom nesses prêmios, Larissa? Conta pra gente.
2: Muita coisa. Tem micro-ondas, tem secador, prancha, liquidificador. Gente, tem tudo.
1: E conta pra gente. Você participou muitas vezes?
2: Gente, foi só uma vez. Eu escuto a BHFM todos os dias na hora de trabalhar. Uhum. E aí, no dia que eu escutei, eu falei, Matheus, anota aí. A gente foi anotando junto. E aí, eu me inscrevi uma vez e na hora que eu recebi a notícia, eu falei, Matheus, eu acho que eu ganhei.
0: Ganhou mesmo! Muito bem. Estimula a galera pra participar ainda. Esse mês de junho, a gente tem um cartão com crédito no valor de 10 mil reais. Fala pra galera participar, então, que
2: gente,
0: realmente vale a pena.
2: Inscrevam, eu vou me inscrever de novo.
1: Isso.
2: O Matheus já tá assim, ansiosíssimo, anotando todas as programações. E assim, acreditem, é de verdade, gente. Vale a pena. Muito obrigado, BH.
0: Obrigado.
1: Parabéns.
0: Você.
1: Parabéns.
0: Tudo de bom. Bom pra você e aí faça bom uso desses 20 prêmios Mondial, né, Ana Júlia?
1: É, se quiser deixar um secador aí pra mim, tô precisando, menina.
0: Parabéns, Larissa. É mais uma promoção exclusiva da sua BH, todo mundo se encontra aqui. Parabéns pra você.
1: Obrigada.

0: Zeneto e Romário. Zeneto e Cristiano não namora. Agora 10h36. Bom dia pra você. Excelente quarta-feira. Tá todo mundo chegando junto com a gente por aqui, Ana Júlia.
1: Qual que é o hábito do seu amigo que mais te irrita? Tem gente que fica fazendo careta pra mim também, sabe, Marcelo? Eu não gosto, não. Aí me irrita, né? Vocês sabem dessa história, eu não preciso nem falar.
0: Bom dia.
2: Bom dia, Marcelo. Bom dia, Ana Júlia. Bom dia, ouvinte da BH. Jonathan aqui de Betim. Rapaz, eu tenho um amigo que tem uma mania que me irrita. É o tal de conversar com a gente, colocando a mão toda hora no ombro da gente. Pelo amor de Deus. Acha que a gente é touchscreen? Misericórdia, isso me irrita demais.
1: Ai, meu Deus. Essa
0: Don't touch me.
1: É, quem fala isso, você sabe. Vamos ouvir mais uma.
3: Oi. Fala, galera. Bom dia, bom dia. Véspera de feriado aí pra nós.
0: Oba!
3: Só alegria. O que mais me deixa estressado é a pessoa me mandar mensagem logo após me ligar. Velho, se me mandou mensagem, espera que eu vou responder. Não precisa ficar me ligando, não. É nóis, tamo junto.
0: É verdade.
1: Ah, essa também é boa, viu, Marcelo?
0: Um senso de urgência que a
1: Nossa
0: pessoa
1: Nossa senhora,
0: tem,
1: e nunca é nada demais.
0: Pois é.
4: Bom dia, Ana Júlia. Bom dia, BH. Aqui é Luiz, de Garapé.
0: Ô, Luiz.
4: Ô, gente, sobre a questão que vocês colocou aí, qual o hábito do meu amigo que mais me irrita, gente, não é só um amigo, não. Eu tenho muitos amigos. Eu não sei se é eu que sou chato, mas eu odeio que manda pra mim áudio. Não tem jeito. Não tem jeito. No WhatsApp a pessoa, às vezes, vai falar só um tá bom, ele vai e manda no áudio.
1: Nossa.
4: Aí eu tenho que ficar reproduzindo áudio. Se eu estiver escutando alguma música no fone, aí eu tenho que ficar parando pra ouvir um tá bom no áudio. Ah, não, isso aí me irrita demais. E quando o áudio é grande, então? Nem isso aí deixa eu... Não posso nem falar a palavra aqui. Mas é isso aí mesmo, hein? Valeu, BH. É nóis.
0: Manda podcast pra ele, não, que ele vai ouvir, não.
1: Pelo
0: hein?
1: Amor de Deus. Mas não manda áudio curto também, não, que ele não gosta, não.
0: Não gosta,
1: se for
0: não.
1: Falar só tá bom, você digita.
0: É melhor digitar, gente.
1: Ai, gente.
0: Mas aqui na rádio pode mandar áudio, tá?
1: Aqui,
0: por favor.
1: Não, aqui você pode e deve mandar áudio comentando o hábito do seu amigo que mais te irrita. 319-923.

0: Diego Vitor Hugo, é novidade na BH. DJ Acura, finalizando mais essa edição dos 45 minutos, direto de muita música, rolando por aqui também os Trends BH, né, Ana Júlia?
1: Qual é o hábito do seu amigo que mais te irrita? Manda seu áudio, conta essa história pra gente. 319-9236-0714.
0: Presentão, hein? Saindo pra Luísa, do bairro Urca, final do telefone 20. Luísa faturou sessão de limpeza de pele, mais um detox facial na beleza completa, estética e harmonização facial. Parabéns, Luísa. 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Você tem 5 dias úteis pra entrar em contato conosco aqui, tá bom, Luísa? 319-9236-0714. Lembrando que amanhã não haverá atendimento nem entrega de prêmios, tá bom? Agradecemos a compreensão. 10h48.
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0: Novidade na programação da BH, Davi Quaresma junto com o Gabi por aqui. Agora 10h57, bom dia, todo mundo chegando junto, mandando áudio pra gente aqui, né, Júlia?
1: É a amizade movimentando essa rádio na manhã de quarta-feira, véspera de feriado. Marcelo, vamos ouvir nossa galera.
0: Bom dia.
2: Fala, Aninha.
1: E aí?
2: Bom dia. Fala, Marcelo.
0: Opa.
2: Deus abençoe, como é que vocês estão?
1: Bom.
2: Tô sempre participando, que é Matheus, Venda Nova. Cara, sobre o tema de hoje aí, o ato meu amigo mais me incomoda é aquele que coça a garganta. Meu Deus, aquele barulho. Eu não conheci ele, a gente já tem amizade há 17 anos. Eu ficava procurando o que que tava acontecendo, o que que era. Tinha um bicho, o que que você tava morrendo. E aí eu descobri que ele ia coçando a garganta. Meu Deus, gente. Um abraço, BH. Deus abençoe. Bom dia.
0: Oi, gente.
1: Ai, muito bom. Isso é o nível de intimidade, né, Marcelo?
0: E é um barulhinho enjoado, hein?
1: Ah, meu Deus.
3: Bom dia, pessoal. Sabe que me odeia? É as pessoas tá ligando pra mim por chamada de vídeo. Não coloca crédito, não sabe o que, que colocar pagar uma conta de telefone e fica no zap mandando ligação.
0: Ô,
3: isso me irrita. Zé Geraldo aqui de Bocaiúva, abraço, pessoal.
0: Valeu, Zé Geraldo.
1: Valeu. Liga de vídeo pra Zé Geraldo, não, gente.
0: Coloca um crédito aí pra ligar.

0: Mas se você tá ali desenvolvendo um assunto, né? Você começou, e aí, tudo bem? Às vezes você tá combinando um rolê, um negócio que precisa ser resolvido. A pessoa some no meio.
1: Pois é. Ele já gosta que a pessoa suma mesmo. Tá tudo bem.
0: Manda áudio. Eu vou responder no meu tempo.

0: áudio, sim, na BH. O que é que eu faço agora? Daqui a pouquinho tem outro tema, né, Ana Júlia?
1: É, agora eu não sei o que é que você faz, não, mas daqui a pouquinho você pode mandar um áudio pra gente participando do Trends. Já anota nosso WhatsApp: 319-9236-0714.
0: Bom dia pra você! Ó, apresentando saindo pra Yara do São Geraldo. Final do telefone 86. Yara faturou par de ingressos pro Samba Clube Festival, dia 20 de junho, às 18 horas, no Shopping do Avião, um G1, hein? Classificação 18 anos. Parabéns, Yara! Já sabe, 5 dias úteis pra retirar aqui seu prêmio, de segunda a sexta, de 9 às 4 da tarde. E amanhã não haverá atendimento nem entrega de prêmios, tá bom? Aí você pega na semana que vem. Combinado? Já, já, mais prêmios, mais prêmios, promoções pra você aqui na BH e é no site ou no aplicativo que você participa de tudo. 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

0: 11h34, bom dia pra você na véspera do seu feriado, mais um feriado à vista?
1: Não acredito não, Charlie.
0: Não, mas quanto feriado tem, meu Deus? Não, mas você merece descanso, vem com a gente por aqui na BH com ela. Simone Mendes cantando Direitos Iguais, é isso. Bom dia pra você, excelente quarta-feira, uma ótima véspera de feriado, seguimos por aqui com o Conexão BH.
1: Escuta aí.

0: Gustavo Lima por aqui na BH, assunto que dói, finalizando mais uma edição dos 45 minutos, direto de muita música. Presentão saindo pra Amanda, do bairro Petrópolis, final do telefone 16, faturou em par de ingressos pra curtir o maior castelo inflável da América Latina, o Jump Around, no BH Shopping, de 28 de maio até 12 de junho, mais um copo exclusivo da sua BH. Parabéns, Amanda, se deu bem.
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0: BH, agora 11h49, bom dia pra você.
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0: Bora falar de futebol, né, Júlia Goulart?
3: Bora falar de Copa do Mundo, Marcelo. Opa! Mais especificamente, da casa da seleção brasileira na Copa do Mundo. Tô falando do centro de treinamento Columbia Park, que fica em Nova Jersey e pertence ao New York Red Bulls, gente. Ele foi inaugurado no fim de abril e teve um investimento de mais de 500 milhões de reais pela cotação atual. O CT fica pertinho do hotel da seleção, cerca de 15 minutos. Seleção que estreia no dia 13 de junho contra o Marrocos. Todo mundo super ansioso. E a estrutura desse CT, dessa casa da seleção, tem mais de 8 campos de futebol e 2 poderão ser utilizados pelo time do Brasil. E eles foram preparados pela FIFA com o mesmo tipo de gramado que será utilizado na Copa, viu? A seleção também tem à disposição uma ala de vestiários, academia, área de recuperação, reabilitação e tratamento e uma seção chamada de área molhada, que tem piscina de hidromassagem, saunas e vestiários especiais. É uma mega estrutura pro Brasil trazer esse ex, hein, gente? Tô confiante.
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4: BH 1153.

0: Sua BH, os melhores sons acontecem aqui na BHFM mesmo. E no ar, mais um É da Sua Conta, nossa parceria com o PicPay para falar sobre finanças. E hoje o tema é organização financeira, certo, Fabi? Bom dia para você.
1: Bom dia, Marcelo, e todo mundo que tá ouvindo aqui a BHFM. Exatamente. 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
0: Infelizmente já me aconteceu, já me ocorreu. E a gente pode acabar tendo que pagar multas, né? Juros, e pode ter até um serviço cancelado por falta de pagamento, né, Fabi?
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0: Boa! Hoje a Fabi trouxe uma dica para a gente não descuidar dos boletos, é importante. Aqui não é da sua conta. Valeu e até amanhã então, Fabi!
1: Até amanhã, Marcelo!
0: Tchau, tchau!

0: também por aqui na BH. Sim, a Flávia do Horto, final do telefone 91, se deu bem, par de ingressos pra peça teatral Três Continentes com o trio de humoristas Maurício Meirelles, Batista Miranda e Poupa Cabanes, dia 4 de junho, em 8 da noite, no Cine Teatro Brasil, classificação 14 anos. Flávia, o seu nome vai estar na portaria do teatro, beleza? Se deu bem, já tem mais.
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0: BH, boa tarde, agora 12:02.
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4: GH, vamos nessa então, hein? 45 minutos direto de muito som, é por aqui mesmo, em 102.1. Você sabe também que tá rolando aí a sequência premiada de junho. Tem um cartão poderoso no valor de 10 mil reais.
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1: Thiaguinho por aqui na VH. Fila anda. Tá na hora de mais uma edição do Trends VH, né, Ana Júlia?
2: Isso mesmo, Marcelo. Tô de volta pra gente comentar o que tá bombando na internet. E é o nome de Tata Werneck. Ela que tá aí com o elenco em Quem Ama, Cuida, interpretando Brigitte.
1: Ó. Oh.
2: Brigitte, Marcelo, costuma perseguir os homens pelos quais ela se interessa.
1: Ô, Brigitte.
2: Na internet. Ô, Brigitte, não fala um negócio desse, não,
1: faço
2: menina?
1: Faço não.
2: Essa prática é muito conhecida como stalkear, Marcelo. Um stalker é aquele que persegue virtualmente as pessoas com as quais ela se relaciona. Bom, Brigitte, que é a personagem de Tata Werneck, tem essa prática na novela, tá dando o que falar. Muita gente comentando sobre isso. Ela, inclusive, em um dos episódios, dos capítulos recentes da novela, chegou a instalar uma câmera na casa de um ex.
1: Gente!
2: Pra ficar monitorando e acompanhando tudo que ele faz. A gente sabe que, além de tudo, isso é crime, né, Marcelo?
1: É crime.
2: Mas tem o stalker do bem? Será que a gente pode falar assim?
1: Isso.
2: É aquele que acompanha as coisas na rede social, fica ali sempre atrás de uma nova informação e que pratica aí o ato de stalkear. A gente quer saber do melhor ouvinte do mundo. Você tem essa prática? Você costuma ali ficar acompanhando as coisas na internet, vai descobrindo uma informação e outra, daí a pouco você junta ali o quebra-cabeça inteiro? Você tem essa prática, Marcelo?
1: Ô, Ana Júlia, não tenho não. A verdade é, não fico vendo muita coisa não.
2: Fico olhando ali e fica, uai, fulano, uai, gente, o que que tá acontecendo aqui? Não.
1: É, não tem não, você.
2: Eu não tenho a prática também, não. Mas às vezes cai no meu colo. Outro dia mesmo, conversando uma coisa com uma pessoa na vida real, ali no tete a tete. Depois eu entrei na internet. Aí fui ver o perfil dessa pessoa. Daí a pouco vi um comentário. Quando eu vi, eu já tava uns 5 perfis pra frente.
1: Dando olhadinha.
2: E fechei. Falei, ah, é sobre isso aqui. Fala com a gente, melhor ouvinte do mundo. Você tem prática de stalkear na internet? Você fica ali entrando em perfil, vai vendo os comentários, vai entendendo, querendo saber de tudo? Conta pra gente. 319-9236-0714.

0: Zé Neto e Cristiano, Cadeira Cativa, música bonitinha. Meio-dia e 34, na Júlia.
1: Ah, eu achei fofa, Marcelo. Você tem cadeira cativa.
0: Tá sempre ali, ué.
1: Oh,
0: pode acontecer qualquer coisa.
1: Calma lá, né, gente?
0: Qualquer coisa também não, né?
1: Calma aí, né? Mas nós estamos falando da prática de stalkear as pessoas na internet, Marcelo. De ir lá no perfil, ficar entendendo, ficar vendo as curtidas, ficar vendo os comentários, tentando ali decifrar o que que tá por trás de todas aquelas ações online. Você, melhor ouvinte do mundo, tem essa prática? Já descobriu alguma coisa por stalkear alguém? Acontece, hein, Marcelo?
0: Acontece.
1: Descobriu ali um ex-relacionamento?
0: É.
1: Um ficante ali, um negócio?
0: Ah, fulano começou a seguir, não sei quem aqui. Ué, por quê?
1: Uai.
0: Tá tendo um negocinho ali, hein?
1: Todas as fotos de Beltrano, ciclano curtiu, na mesma época que ele tava com Beltrano. Isso aí dá um B.O. A gente quer saber essa história. Manda aqui, ó. 30

0: um cartão com crédito. 10 mil reais, Ana Júlia.
1: 10 mil tá bom pra você, Marcelo?
0: Tá bom, dá pra fazer muita coisa, hein?
1: Nossa senhora!
0: Dá pra fazer uma pequena reforma em casa? Dá pra dar uma demão de tinta?
1: Não, várias!
0: Fazer uma reforma e cuidar da saúde também, por que não?
1: Fundamental, fazer uma viagenzinha.
0: Opa! Ó, vem aí a Copa do Mundo também, né? Fazer aquele churrascão pra galera toda da rua, hein?
1: Comprar umas tintas, pintar a rua, enfeitar, colocar umas bandeirinhas.
0: Isso!
1: Vai dar pra aproveitar.
0: Dá pra aproveitar e muito. E aproveita também e manda mensagem pra gente aqui, né, Ana Júlia?
1: Tamo falando de stalker. Você tem o hábito de stalkear as pessoas nas redes sociais? Manda áudio 319-9236-0714.
0: Prêmio? Prêmio o tempo todo, hein? Priscila do bairro Dona Rosarinha, final do telefone 19, faturou um voucher de 2 horas no Motel Del Rey e o copo personalizado exclusivo da sua BH. Priscila, se deu bem, 5 dias úteis para retirar seus prêmios aqui de segunda a sexta, de 9 às 4 da tarde, tá bom? 15 faltando para 1 agora.

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0: tocar pela vida inteira, Dere. Valeu, aliás, valeu mesmo, hein? Daqui a pouquinho tem outro tema, não tem, Ana Júlia?
1: Tem mesmo, Marcelo. Vamos repercutir o que tá bombando na internet. É já, já, hein?
0: Bem, junto.
1: Será que tem pagode em alta?
0: Será que tem pagode em alta?
1: Eu não sei, na internet aqui na BH sempre tem.
0: Opa, no pagodinho da BH de segunda a sexta-feira às 8 da noite, por aqui mesmo em 102.1, no final de semana também tem, né, Ana Júlia?
1: Tem, é às 2 da tarde, estou sempre ligadinha, tem lado A, tem lado B, tem Belo, tem Acato, tem Pericão, tem o melhor do pagode pra você, melhor ouvinte do mundo.
0: Tem o melhor ouvinte do mundo participando sempre com a gente por aqui na BH, aí, o programa tá dando o que falar, todo mundo comentando nas redes sociais, teve até post, você viu, menina?
1: Chique.
0: Que isso? O pagodinho da BH, hein? Todo dia, então, de segunda a sexta-feira, 8 da noite, e no final de semana, às 2 da tarde. Já já você volta, não volta, Ana Júlia?
1: Daqui a pouquinho, vocês querem ver mais da gente? Corre nas redes sociais.
0: Opa, segue a gente lá, né?
1: É isso, arroba Ana Júlia Goulart, arroba Marcelo Locutor e arroba Rádio BH FM.
0: Vem com a gente, BH! Meio-dia e 59.
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2: Meio dia e 59.
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0: Bela Cruz.
1: Bela Cruz.
0: Cigana por aqui na BHFM, agora 1h16, uma ótima tarde pra você. Seguimos por aqui com muita música boa e também com...
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0: Aí, pra você participar junto com a gente, né? Isso, né, Júlia?
3: Marcelo, esse assunto aqui tá muito em alta. Vamos falar de OVNI, objeto voador não identificado. Esse é o termo que tá em alta na internet desde ontem, desde quando o influenciador Mike Leão filmou luzes atípicas na Grande Curitiba. Isso gerou aí, levantou suspeitas de que fosse um OVNI. Depois de registrar animais agitados e ouvir barulhos metálicos, o morador também gravou imagens que viralizaram rapidamente, fazendo seus seguidores saltarem e despertar a curiosidade, inclusive, de ufólogos, que olha, são profissionais que estudam esse tipo de manifestação, Marcelo. Mike até registrou um boletim de ocorrência para formalizar esse avistamento. A FAB, em nota, disse que não registrou nenhum objeto desconhecido.
0: É isso, gente!
3: Que isso, hein, gente? É ET? É OVNI? É disco voador? Já chegou o disco voador? Você lembra disso?
0: Já chegou o disco voador!
3: Isso era muito bom, Chaves, pra quem não pegou a referência. Eu quero saber do melhor ouvinte do mundo. Você acredita em vida extraterrestre?
4: Olha!
3: Ou acha isso tudo uma grande viagem? Você, Marcelo?
4: Eu acredito, menina. Eu acredito que existem os extraterrestres, sim.
3: Você acha que a qualquer momento a gente vai encontrar
4: isso? Encontrar isso aí, por exemplo, isso aí, esse fato aí, direto aparece, gente.
3: E você bota fé que é mesmo.
4: É mesmo, sim. Exatamente.
3: Tô contigo.
4: É.
3: Duvido de nada, não.
4: Você não duvida, não?
3: Não.
4: E outra, eu ainda acredito que nós somos os extraterrestres
3: pois
4: também.
3: É. Eu acho também que pra outros moradores, o estranho é a gente.
4: É a gente, é.
3: Eu acho.
4: Que a gente tem alergia de certas coisas.
3: Pois é.
4: A gente não fica muito bem com frio, a gente também não fica muito bem com calor.
3: A gente tem nossa rotina ali.
4: A nossa rotinazinha.
3: Nosso esquema.
4: Nosso esqueminha.
3: Elerei, gente. E você, melhor ouvinte do mundo, você acredita em vida extraterrestre? Você já viu alguma coisa que te deixou assim intrigado? Um OVNI? Uma luz no céu?
4: Uma luz?
3: Uma manifestação diferente?
4: Isso.
3: Será,
4: algum
3: Marcelo?
4: Barulho. Tem gente que ouve barulho também, né?
3: Pois é, viu os bichos, né? Principalmente fazenda, área ali de mato.
4: Exato.
3: Mas com um comportamento esquisito.
4: A gente quer relato, né, Ana Júlia?
3: A gente quer. Vamos virar todo mundo fólogo aqui hoje. Manda seu áudio.

0: Temos demais, Henrique Castro, não tem jeito.
1: Conexão.
2: Conexão.
1: PH.
3: É, tem coisas que a gente promete, mas não cumpre, né, gente?

0: Maraíza por aqui na sua BH, agora 1h29, uma ótima tarde pra você. É, estão falando sobre ET aqui, né, Ana Júlia?
1: Tá rendendo, hein, Marcelo? Tá todo mundo acreditando em OVNI, é isso mesmo? Vamos ouvir?
0: Olá, boa tarde.
2: Boa tarde, BHFM. Sou o Vitor aqui da cidade de Varginha, Minas Gerais.
1: Olha!
2: Famosa cidade do ET. E eu acredito, sim, que possa existir vida extraterrestre. E que um dia também eles possam vir e aplicar uma cultura diferente das nossas, com mais amor, mais menos ganância e mais harmonia. BHFM, melhor rádio do mundo. Tamo junto.
1: Direto da fonte, hein, Marcelo?
0: Direto da fonte de Varginha. Um grande abraço pra todo mundo que tá ouvindo a gente em Varginha aí. Obrigado pela audiência de sempre. Olha só que legal.
1: Eu amei esse áudio. Se for pra somar, chega mais aí, ETs. Nós estamos precisando.
3: Chega junto. Boa tarde, BHFM, Felipe aqui. É impossível não existir vida além da gente. Olha a imensidão que é esse universo e falar que não existe vida além da Terra, vida extraterrestre. Deve ter com certeza. E é um assunto fascinante, tá? Sou fascinado nesse mundo de astrologia, de extraterrestre. E não sei se eu ia viver, poder ver um extraterrestre, ou se há vida em outros lugares. Mas que é fascinante, é. Pena que a tecnologia que temos hoje não dá para descobrirmos. Estamos bem atrasados nesse sentido ainda, mas é um assunto espetacular.
0: Olha aí!
1: É verdade, eu gostei, viu, Marcelo?
0: Bom assunto, hein, Najuane?
1: Demais!
0: Oi!
4: Boa tarde, BHFM. Tudo bem por aí?
0: Bom.
4: Sou Felipe Dias, aqui de Esmeraldas.
1: Oi.
4: Eu super acredito nesses OVNIs. Acredito sim que existem outras vidas por aí, porque o universo é grande demais, né? Pra caber só a gente aqui. E, inclusive, o meu pai já filmou, já registrou em vídeo um OVNI, né? Aqui, nos céus de Esmeraldas. Foi madrugada, ele acordou com uma luz muito intensa na janela do quarto dele. Ele saiu com a câmera dele, aquelas câmeras mais antigas, com aquelas fitas, né, de VHS, eu acredito.
1: Uhum.
4: E saiu filmando isso aí pra rua fora. Ele tem os arquivos até hoje.
0: Olha aí, pessoas que acreditam, relatos de avistamentos e diretamente de Varginha. O que vamos ter na próxima rodada de áudio, Ana Júlia?
1: Eu queria que a galera descrente dos OVNIs se manifestasse, Marcelo.
0: Por favor.
1: Porque tudo tem um outro lado, né, gente?
0: Exatamente.
1: Ei, você aí que não acredita nisso... Não bota fé em nada de ET, de negócio de objeto aí não identificado. Manda áudio pra gente.
0: 319-9236.

0: 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E ó, mandando áudio pra gente aqui, a gente tá perguntando aqui agora no Trends, você acredita em vida extraterrestre? Você acredita em OVNI, ET? Ou acha isso tudo uma grande viagem? Manda áudio aí, 319-9236-0714. Já tem seu áudio aqui, hein? Bora lá, participa aí. A Kênia do Suzana, final do telefone 10. Nota 10. Kênia, se deu bem, par de ingressos pra curtir. Venha torcer pelo Brasil com a gente, com o Grupo Acato mais Hot, pras quartas de final do Mundial de Futebol Masculino, no da Orla BH, classificação 18 anos. Kênia, já sabe, né? 5 dias úteis pra retirar seus ingressos aqui de segunda a sexta, 9 às 4. Amanhã não haverá atendimento nem entrega de prêmios. Importante. Por quê? Porque amanhã é feriado. 17 pras duas.
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15: 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Que gostinho de sexta-feira, hein?
16: De

0: redes, direitos iguais. Por aqui na sua BH, todo mundo ligado com a gente aí nesta quarta-feira, com gostinho de sexta, né? Não? Ah, deixa eu mandar um alô aqui, ó, pra Jennifer Modas, ouvindo a BH FM. Aliás, grande audiência no centro da cidade também. A gente vai passando com o carro, com o som na BH, e vai só ecoando, né? Ali no Betânia, Palmeiras, do Barreiro, Salgado Filho, enfim. Galera com a BH FM com volume no máximo. Obrigado de montão pela audiência de todo mundo aí. Você também que está nos acompanhando pela TV por assinatura, no site. E claro, aqui em 102.1, mandando áudio. Acredita ou não acredita no ET?
1: Boa tarde, Ana Júlia. Boa tarde, Marcelo.
0: E aí?
1: Sobre o tema de hoje, eu não acredito no ET, não. Isso aí é uma coisa que eu não acredito, não. Mas o disco voador, gente, eu me lembro quando trabalhava, ou então tava falando de alguém, sempre quando a pessoa aproximava, eu falava, chegou o disco voador, pra gente cortar o assunto. Ai, gente.
0: Clássico.
1: Opa, época boa, viu? Boa tarde a todos. Até mais. Tchau, obrigado.
0: Tchau, valeu, obrigado pela participação. Ei, já chegou o disco voador!
2: Boa tarde, BH. Boa tarde, Ana Ju. Marcelinho, tudo
0: Oi,
2: bem?
0: Bom.
2: Cara, eu acredito sim.
0: Boa.
2: Sabe, igual esses vídeos que esse influencer aí tá postando. Quantos vídeos, toda vez que ele postava, o Instagram ia lá e derrubava. Eu não duvido não, tá? Pra mim é verdade.
0: Valeu! E você acredita em vida extraterrestre ou acha que isso é uma grande viagem, hein? Manda áudio pra gente, olá!
3: Boa tarde, Marcelo aqui de Sabará.
0: Fala,
3: Marcelo. Eu acredito em OVNI, sim.
0: Boa.
3: Sempre acreditei, desde criança, principalmente quando eu corria da minha mãe, ela jogava o chinelo e aquele objeto voador me acertava em qualquer canto que eu tava.
0: Ai.
3: Não tinha jeito, viu, gente? Bom dia pra todos, Deus abençoe.
0: Valeu, obrigado pela participação. Olá, boa tarde.
4: Boa tarde. Adão
0: Bom.
4: Aqui da cidade de Mariana.
0: Ô, Adão.
4: Ó, eu acredito que lá no além não tenha ET, mas aqui na Terra já temos bastante, tá?
0: Pô.
4: Tem uns aqui que são inacreditáveis. Mas aí, sobre o tema aí de hoje aí, para falar a verdade, realmente eu não acredito, e eu acredito que nunca vamos ter.
0: Oh.
4: Eu acho que o universo é bem grande, como diz já alguns aí anteriormente, mas infelizmente eu acho que é só nós que vamos acabar destruindo o nosso mundo mesmo.
0: É isso, manda áudio aí, 319-9236.

0: falando aqui do ET. E aí, acredita ou não acredita? Acredita ou não acredita? Boa tarde.
1: Boa tarde, BH. Irene falando aqui direto de Esmeraldas.
0: Oi, Irene.
1: Sobre o tema de hoje, eu acho que seria muito prepotência nossa achar que só existe vida na Terra. Vocês não acham, não? Um universo tão gigantesco como esse, o planeta Terra é só um grãozinho de areia no mar. Então, acredito sim que existe vida em outros planetas, outras civilizações, com certeza.
0: Valeu. É isso. Daqui a pouquinho tem outro tema. Tem outra notícia, Lohana Lima já tá na área, ela é curiosa, ela tá vendo o que tá bombando aqui, tá ali só com o telefone na mão, zapeando pra cima e pra baixo, o que tá em alta na internet? Você conta daí pra gente?
2: Não, eu quero só falar do ET.
0: O que você conta?
2: Não quero falar de outra coisa agora, não.
0: Você acredita ou não acredita?
2: Eu acredito demais da conta e eu tô muito com a nossa ouvinte.
0: É?
2: Gente, como assim? Só a gente mora aqui.
0: Não tem como não, né, Lulu?
2: Ah, para!
0: Você já viu alguma coisa?
2: Infelizmente, não.
0: Não?
2: Mas se eu visse, eu ia querer trocar ideia.
0: Atenção, ETs que estão aí.
2: Não, aí também não precisa ficar aparecendo pra mim toda hora, não. Mas... Se quiser trocar uma ideia aí também, de longe.
0: De longe. Parece lá no céu, naquela nuvem que tá lá longe. Lá.
2: Parece em Venda Nova, faz um contato até chegar lá no Barreiro, aí é longe.
0: Perto entendeu? Daquela nuvem que tá lá na Serra do Curral, pode.
2: Pode, dá um tchauzinho assim. Pô, vim de outros lugares, hein? Qual é, Lolo? Beleza?
0: Ai, meu Deus do céu, Lohana Lima, figura. A Gabriela do Jardim Florença, final do telefone 10, se deu bem, ó. 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Agora é Diogo Nogueira. Aí sim, hein, Gabi? 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
0: BH, 1h59.

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5: Opa, e aí, beleza? Simbora então, hein? 45 minutos direto de muita música por aqui mesmo, na sua BH com prêmio. Tem o kit Frison Tutano com shampoo, ultracondicionador.

0: É o Thiaguinho. Por aqui na BH, me chama do que quiser. Agora 2h17, uma ótima tarde pra você. Seguimos com muita música boa, informação e prêmios.
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0: Informação Lohana Lima tem aqui. É isso, boa tarde pra você mais uma vez, Lolo.
2: Ei, Marcelo, boa tarde pra você. Oi, melhor ouvinte do mundo. Bora de trends? Queda da temperatura. É um dos assuntos aí mais pesquisados, comentados. Isso porque o Inmet divulgou um aviso amarelo que indica um perigo potencial em razão da queda de temperatura nos próximos dias. O aviso tem início à meia-noite de quinta-feira, dia 4, e segue até meio-dia de sábado, dia 6. A previsão é de uma redução entre 3 e 5 graus em 12 estados, mais o Distrito Federal. São eles Santa Catarina, Paraná, São Paulo, Rio de Janeiro, Minas Gerais, Espírito Santo, Bahia, Piauí, Tocantins, Goiás, Mato Grosso e Mato Grosso do Sul. Todo mundo na mesma onda de frio.
0: O geladinho.
2: Essa galera toda aqui. E aí eu quero saber do melhor ouvinte do mundo o seguinte. Qual a melhor coisa pra fazer no frio?
0: Olha.
2: Primeiro ponto, tenham senso. Tá? Que eu sei o que vocês pensaram. Não é pra falar. Não dá. Quem não mandar dá. Isso aí não vai entrar.
0: É, vocês estão muito pra
2: frente. O horário não permite. É 2h18 da tarde.
0: É.
2: Então, tirando isso que vocês estão pensando, que eu sei.
0: É.
2: Qual a melhor coisa pra fazer no frio? Apesar também que eu não sei se todo mundo gosta de fazer isso aí que vocês estão pensando no frio, não, porque é trabalhoso, né?
0: Que isso?
2: Uai, frio? Verdade, eu nem sei se a galera tá pensando nisso aí.
0: É, pois é. Eu acho que é você que tá pensando.
2: Não, eu não.
0: Não?
2: Eu não.
0: Mas enfim.
2: Enfim, se pensar, gosta de fazer no frio? Não mande. Eu gosto de fazer caldo.
0: Caldo, bom.
2: Eu vou fazer um caldo de feijão. Ai, esse frio aí, os dias todos, eu vou fazer.
0: Caldinho pronto.
2: Vou fazer caldo de feijão.
0: Muito bem.
2: Eu gosto de comer comidas muito quentes no frio.
0: Comidas então, quentes.
2: Sopa, gosto de fazer.
0: Uhum.
2: Essas coisas. E você, Marcelo, o que você gosta de fazer no frio? Isso aí eu não tenho amanhã, não.
0: Bom dia, Lê. Você come
2: tem
0: ali.
2: Tem amanhã de fazer isso aí, não. Isso aí é mais lá pro sul, povo
0: mais
2: gosta.
0: Mais pro sul, né?
2: E você, Marcelo, o que você gosta de fazer no frio? Melhor coisa aí.
0: Passear.
2: No frio?
0: Passear é bom.
2: Você não tem casa, não?
0: Eu tenho, mas é
2: tá
0: bom passear.
2: Tá sem ambiente?
0: Tá todo mundo ali arrumadinho, bonitinho, menina. Olha lá como é que fica bonito. Agora as festas de São João aí.
2: Inclusive, ó. Ali, tô vendo o jornal ali, o apresentador tá fazendo uma fogueira. Acho boa ideia também, mas com moderação,
0: com moderação,
2: hein, gente?
0: Tá,
2: com
0: gente?
2: Com conhecimento,
0: começa tacando
2: tá?
0: Fogo nos lugares, não, hein? Ufa! Manda áudio pra gente, né, Lolo?
2: 31 99 23

0: Zé. 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

0: Nakato Pericles, imparável, 2h33. É, Lohana Lima, muita gente gosta do frio, hein? Muita gente gosta do frio, Lolo.
1: É, eu não sou desse time não, hein? Eu gosto do calor, mas eu quero saber do melhor ouvinte do mundo. Qual a melhor coisa pra fazer no frio? Conta aí.
0: Oi.
2: Boa tarde, BHFM. Boa tarde, Marcelo. Boa tarde, Lolo.
1: Tudo bom?
2: É o Marcelo aqui do Floresta. Melhor coisa que eu gosto de fazer no frio, com certeza, é ficar embaixo da coberta assistindo Netflix.
0: Ó. Oh.
2: Com chocolate quente e pipoca. Tem nada melhor que isso, não. Feriado chegando e esse frio aí vai cair bem demais.
1: Boa.
2: Um abraço.
0: Valeu, obrigado pela participação. Oi.
1: Oi.
3: Boa tarde, BH, que é Edilane de São Joaquim de Bicas. Nossa, sobre o tema de agora, nossa, no frio é gostoso. É comer mesmo, né? Nossa, um caldinho de feijão, de mandioca, canjiquinha, caldo de moranga. Nossa, tem várias coisas, né, que é bom. É nesse frio mesmo, né? É muito bom, né?
0: É bom mesmo. É, comer, na verdade, de uma maneira geral, é bom, né, Lolo?
1: Bom demais, Marcelo. Não vejo a hora.
0: Bom demais.
4: Boa tarde, Lolo. Boa tarde, Marcelo. Aqui quem fala é Liana, de Santana, na Bahia.
0: Liana.
4: Sobre o tema aí, o que eu mais gosto de fazer no frio, duas coisas, principalmente. Comer e dormir. Comer já é bom qualquer época do ano, mas nessa época do frio, cara, tem muita coisa gostosa pra você comer, ainda mais na época de São João, assim, nossa, comer é bom demais. Comer no frio, então, dormir, nossa senhora, bom demais.
0: É isso, né, Lolo? Comer.
1: Muito bem, comer. A galera tá indo nessa linha aí.
0: Manda áudio pra gente aí, ó. Participa! 319-9236-0714.

0: Ela, o patrão Paulo autorizou ligar o rádio, mas só porque é na BHFM. Só porque a Fernanda gosta da BHFM, então tá lá em alto e bom som. Obrigado, Paulo. Um abraço aí pra Fernanda, tudo de bom. E seguimos por aqui na BHFM. Vocês seguem daí sempre participando com a gente também, tá? Exatamente. Até porque toda hora tem promoção saindo pra você aqui. 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Combinado? Sim, bora BH, bora lá. 2h43.
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3: BH 2:48.
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0: por aqui na BHFM. Aí, ó, na tarde dessa quarta-feira, meia um de semana, véspera de feriado. É o que interessa. E aí, friozinho, bom pra quê, hein? Manda áudio pra gente, 319-9236-0714.
1: Aqui é a Mara, da cidade de Corinto, Minas Gerais.
0: Mara!
1: Escuto vocês sempre, online, né? E eu gosto demais da rádio. E respondendo a pergunta, o que eu mais gosto, a coisa mais boa de se fazer no frio é ficar deitadinha, embrulhar os pés, a cabeça e assistir um filminho, um chocolate quente, tomar um caldo de costela com mandioca. A melhor coisa que tem no mundo, descansar. Ficar quietinha, com a meia e uma blusa de frio, toda agasalhada. Um abraço.
0: Um abraço, obrigado pela participação. Oi.
2: Boa tarde, BHFM. Boa tarde, Lolo. Boa tarde, Marcelo. Meu nome é Cristiele, sou do bairro Serra Verde, Vila Nova. Sobre o tema de hoje, a melhor coisa de se fazer no frio é aquela queimadinha. Lembra a infância, não lembra? Debaixo do edredom, vendo aquela Netflix com aquela companhia, o meu esposo, você tá doido. Olha, BH aí. É todo nosso.
0: Muito bem. No sul, as pessoas gostam de comer bergamota e esquentar o frio, exatamente. Tem alguém do sul aí? Manda áudio. 319-9236-0714.

claro, a sua interação sempre com a gente por aqui. Afinal de contas, também tá rolando a sequência premiada de junho, que vai te dar um cartão com 10 mil reais. Simples participar, né? Você sabe disso. Anota aí a sequência das três músicas ou dos artistas. Depois vai lá no site bhfm.com.br e confere direitinho o regulamento pra você se inscrever, tá bom? É eu, Celinho. Eu sou Marcelo Rodrigues e a gente se fala amanhã. Tchau, tchau. 4 pras 3.

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0: Tom, tocando os melhores sons pra você nessa véspera de feriado. Zeneto Cristiano, você beberia ou não beberia? Aqui tá rolando 45 minutos de música, tá ligado, hein? Sequência premiada, vai jogar na sua mão um cartão com crédito no valor de 10 mil reais. Pra participar, três musiquinhas na sequência. Vale o nome da música e o nome do artista. Faz o seguinte, vai no site ou no app, lê o regulamento, entra nessa, participa. Final do mês, você vai se dar muito bem. Ah! Se cadastra também, porque daqui a pouquinho tem par de ingressos de arquibancada. Infinito Samba com Diogo Nogueira, dia 7 de junho, às 7 da noite, no B-Fly Hall. Classificação, 18 anos. PH 3 e 11.
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0: PH. Muito obrigado.
2: Essa marcou gerações. Quem sabe solta a voz, canta com a gente assim, ó.

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0: Thales, Lessa e Bruno. Cadê seu namorado, moça? Faz o seguinte, pede ele pra te ajudar aí na sequência premiada. Coloca esse sujeito aí pra participar. Gente, três musiquinhas, hein? Fácil. Você pode faturar um cartão, o valor de 10 mil reais pra gastar como bem entender. Participa aí. BH, boa tarde, 3h31.
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0: Natanzinho Lima na BH, Sonho de Amor. Encerrando 45 minutos de música direto, curtiu todos os sons, conseguiu 3, então você tá dentro, hein? Participando da sequência premiada esse mês, pode faturar um cartão com crédito no valor de 10 mil reais.
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0: BH faltando 15 para as 4.
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0: Então, bora saber que a notícia nesta quarta-feira, véspera de feriado, com ela, a Lulu do Barreiro chegou. Oi, Lulu, boa tarde.
4: Oi, Celinho, boa tarde pra você. Oi, melhor ouvinte do mundo. Bora de notícia?
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4: Foram publicadas no Diário Oficial do Município as novas regras para circulação de táxis nas pistas exclusivas do MOV e nas faixas exclusivas de ônibus de BH. Com a nova regulamentação, o uso das pistas e faixas exclusivas passa a ser permitido apenas aos táxis gerenciados pela Superintendência de Mobilidade do município, aqueles vinculados aos municípios que possuem convênio de operação com Belo Horizonte, como Contagem, Ibirité, Ribeirão das Neves, Sabará e Esmeraldas. Táxis de outros municípios que anteriormente possuíam autorização para circular nessas vias deixarão de ter esse direito, de acordo com a Prefeitura de Belo Horizonte, após a entrada em vigor da nova legislação. A norma também revoga dispositivos da regulamentação anterior que permitiam ou estabeleciam condições para a circulação desses veículos nas vias exclusivas destinadas ao transporte coletivo.
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4: Vamos falar da seleção brasileira?
0: Vamos.
4: E do Marquinhos, que vai ser o capitão do Brasil na Copa do Mundo. Ele concedeu entrevista coletiva nesta quarta-feira em Nova Jersey, nos Estados Unidos, e ele foi perguntado sobre o abraço que ele deu no Gabriel Magalhães, do Arsenal, após o companheiro da seleção ter perdido o pênalti decisivo na final da Champions League, que fez do zagueiro e do PSG campeões naquela data. O Marquinhos lembrou do pênalti que ele desperdiçou nas quartas de final de 2022 da Copa do Mundo contra a Croácia. E ele disse o seguinte: ali eu já estava pronto para comemorar, mas quando começo os primeiros passos, eu vejo a imagem do Gabriel. E é a mesma imagem que eu tenho quando eu perdi em 2022. Nesse momento, só pensei um pouco no meu companheiro e ter um pouco de empatia com ele naquele momento.
0: Legal.
4: A atriz Carolina Dickmann revelou hoje que está internada há 4 dias após ter sido diagnosticada com uma infecção avançada no rim esquerdo. Em um vídeo publicado nas redes sociais, ela contou que precisou iniciar um tratamento com antibióticos na veia e por isso segue em observação médica em um hospital. A Carolina ainda contou que não sabe quando vai receber alta, mas aproveitou para agradecer o apoio que tem recebido. Melhoras para ela e muita saúde.
0: E aí? Tá faltando alguma coisa?
4: O quê?
0: Tudo dito?
4: Ah, é? Tudo dito, Sally?
0: Tudo dito.
4: Eu achei que era o café. Eu já ia falar, não, eu já tomei café, Sally.
0: É, eu tô sabendo, Foi um lanchão bom hoje.
4: Bom. Tudo dito?
0: Tudo dito.
4: Eu volto.
0: Espero já já. Beijo.
4: Valeu.
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6: BH, faltando 8 para as 4. Liberando aqui par de ingressos de arquibancada Infinito Samba. Com ele, hein? Fera, Diogo Nogueira. Dia 7 de junho, domingo que vem, 7 da noite no B-Fly Hall, classificação 18 anos. Quem vai curtir tudo de pertinho é o Robert. Pousada Santo Antônio, final do telefone 37. O Robert, você tem até sexta-feira para retirar seus ingressos, hein? Lembrando que amanhã, feriado, não haverá atendimento nem entrega de prêmios. Agradecemos aí pela compreensão. Então, Robert, Pousada Santo Antônio, final do telefone 37, sexta-feira aqui para retirar seu par de ingresso da arquibancada e curtir Infinito Samba com Diogo Nogueira, dia 7 de junho, 7 da noite, no B-Fly Hall.

0: Henrique e Juliano. Na BH, traumatizei. Faltando 1 minuto para as 4. Já já, 45 minutos de música direto. Você cola com a gente para participar da sequência premiada e quem sabe no final do mês colocar a mão em um cartão com 10 mil reais. 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
5: E aí, tudo certinho nessa tarde de quarta-feira, véspera de feriado? Porque é o Célio Barbosa e a partir de agora vou detonar, hein? 45 minutos de música, você vai chegar junto para participar da sequência premiada mês de junho. Vamos jogar na sua mão, sabe o quê? Um cartão com crédito no valor de 10 mil reais.

0: O meu sorriso.
1: O meu sorriso. Obrigado, Ludmilla!
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1: E falando em saudade, Timóteo.

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2: TH faltando 15 para 5.
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2: Ela tá de volta. Lolô do Barreiro com mais informação pra gente nessa quarta-feira, meiuquinha da semana, véspera de feriado. Oi, Lolo.
5: Oi, Celinho, tô de volta. Boa tarde mais uma vez pra você, pro melhor ouvinte do mundo também. Bora de notícia?
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5: A Prefeitura de Belo Horizonte flexibilizou as regras pra incentivar que a cidade entre no clima da Copa do Mundo. Com mais de 100 pedidos registrados nos últimos dias, o Poder Público Municipal simplificou o processo. Não será mais necessário solicitar autorização para realizar pinturas e decorações temáticas da Copa em espaços públicos, desde que sejam respeitadas as regras gerais estabelecidas pela Prefeitura de BH. A flexibilização vale apenas para ações sem comercialização, publicidade ou eventos que envolvam atrações, entretenimento ou concentração de público. As regras podem ser consultadas em prefeitura.pbh.gov.br/notícias.
2: Eu passei na rua do Aparecida hoje, já está toda bonitinha, bandeirola,
5: pintadinha,
2: o chão.
5: Linda.
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5: O Uruguai descartou cortar o Arrascaeta da Copa do Mundo. Em nota divulgada hoje, a seleção confirmou a lesão muscular na panturrilha do jogador, mas disse que o problema não impede de disputar o Mundial. Camisa 10 do Uruguai sofreu uma lesão de grau médio na terça-feira, ontem, né? Durante a preparação da equipe para a Copa, e o caso é similar ao do Neymar, que também se recupera de problema na panturrilha, mas não foi cortado pela CBF.
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5: Olha que encontro. O ex-jogador de futebol David Beckham e o tenista brasileiro Guga foram flagrados no maior bate-papo em Roland Garros.
2: Olha.
5: Ah, legal demais, hein? Um dos eventos mais prestigiados do calendário do tênis mundial. Realizada anualmente em Paris, na França, a competição reúne os principais nomes da modalidade e atrai sempre celebridades e personalidades do esporte de diferentes partes do mundo. Estavam lá no maior assunto. Será que eles estavam conversando, hein?
2: Ah, o Joãozinho perdeu, né?
5: Joãozinho perdeu. Oh, depois de ter vencido o Djokovic.
2: Partidaça
5: do João contra o Djokovic. Mas ele ainda vai brilhar muito, Celinho. Vai brilhar.
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5: Tá tudo dito, Celinho?
2: Tudo dito. Giro a 6, te espero.
5: Em ponto, hein?
2: Pontinho.
5: Nada de atrasar. Será que o pessoal vai ficar agarrado no trânsito hoje?
2: Ah, o véspera de feriado, todo mundo apressadinho hoje.
5: Todo mundo com pressa?
2: Todo mundo com pressa.
5: Vai ficar todo mundo aqui com a gente.
2: Vai, com certeza.
5: Beijo, valeu, Celinho.

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0: 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Champanhe é o nome da música.
1: Vai, bebê!
0: Faltando 3 minutos para 5, daqui a pouquinho já sabem. Você confere com a gente os top hits e as 12 músicas mais pedidas do dia. 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
1: Então vamos lá, tá na hora de conferir aquela playlist que mais uma vez você ajudou a gente fazer. Começando agora, Top Hits e as 12 músicas mais pedidas do dia.
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0: faltando 20 para 6.
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0: Simone Mendes, mulher foda na sua BH. Faltando 7 minutos para 6, daqui a pouquinho tem o Giro BH segunda edição. Você vem junto com a gente, participando, contando como está o trânsito nessa noite de quarta-feira, véspera de feriado. Todo mundo apressadinho, querem chegar em casa, preparar para curtir o feriadão. Então daqui a pouquinho você conta pra gente. Manda áudio no 319-9236-0714. BH, faltando 6 para 6.
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0: Tá chegando o grande dia, hein, Lolo? Dia 13 tem Brasil na Copa.
3: É a estreia da nossa seleção, Celinho. E olha só, a Copa do Mundo de 2026 tem um dado curioso. Ao todo, 258 jogadores vão defender países diferentes daqueles em que nasceram, considerando as listas divulgadas até o momento. O caso mais emblemático é o de Curaçao. Dos 26 convocados para o Mundial, apenas um atleta nasceu no território caribenho. Os outros 25 jogadores nasceram na Holanda. E isso é um reflexo da ligação histórica entre os dois países. A seleção que terá, aliás, a seleção será a menor nação em população e extensão territorial presente na Copa e lidera então facilmente o ranking, com apenas um atleta nascido no país. Entre os casos envolvendo brasileiros, 3 jogadores vão defender outras seleções. O Matheus Nunes, que vai defender Portugal, o Lucas Mendes, que vai defender o Catar, e o Maurício, ex-cruzeiro, que vai defender o Paraguai.
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3: Noite de quarta-feira, 3 de junho. Véspera de um belo feriado, hein? Já estamos por aqui, vai começar o Giro BH segunda edição, muita música, informação, prêmios, você com a gente e ela, a Lolo do Barreiro. Oi, Lolo, boa noite.
4: Oi, Celinho, boa noite pra você. Oi, melhor ouvinte do mundo. Quartou, véspera de feriado
3: cara de
4: prolongado.
3: Sexta-feira, né, hoje?
4: Ah, eu não tô achando, não.
3: Tá não?
4: Você tá achando?
3: Ah, a gente vai trabalhar, né?
4: Então.
3: Não existe feriado pra gente.
4: Pra mim é quarta-feira normal.
3: Normal.
4: Inclusive, eu tinha esquecido que amanhã era feriado.
3: Ah, você tá brincando?
4: Juro pra você. Eu tava combinando coisa aí com as pessoas. Ah, porque não sei o que, depois do trabalho. Aí, ah, mas que trabalho? Aí eu, uai, como assim que trabalho? Aí eu lembrei que só eu vou trabalhar. Aliás, eu e você, né?
3: É, estarei aqui.
4: E acho que os nossos ouvintes, alguns deles também, não vão emendar feriadão aí não, viu, Celinha? É com esses ouvintes que a gente vai contar, porque a gente sabe que os outros vão pra praia.
3: Vai.
4: Vão abandonar.
3: Todo mundo.
4: Será? Será?
3: A estrada amanhã vai ficar lotada. Hoje?
4: Hoje
3: a estrada já,
4: já
3: tá.
4: Né? Ou amanhã cedinho. É. Muito bem, turma. 319-9236-0714. Participa aí do Giro. Conta como é que tá o trânsito hoje. Vocês já estão sentindo algum reflexo aí do feriado prolongado já nessa noite? Manda tudo pra gente aqui. Aquele áudio de no máximo 30 segundinhos. Você aqui em Belo Horizonte ou na região metropolitana também, nas saídas aí pros principais trechos, pras praias.
3: Uhum.
4: Conta pra gente como tá o trânsito. Manda sua mensagem, vamos juntos até as 8 da noite. Celinho, tá valendo o quê de prêmio pra turma?
3: Nessa primeira hora tem par de ingresso pra festa brasileiríssima. 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

0: E por último, aquela, já no clima do futebolzinho, da Copa do Mundo.
1: Todo mundo pensando na Copa.
0: Esposa de jogador revela trauma do atleta com Copa de 2022. Ele ficou traumatizado com alguma coisa que aconteceu.
1: Mas ele foi convocado na época e tudo?
0: Uhum.
1: É brasileiro?
0: É um jogador bem conhecido.
1: É brasileiro?
0: Não sei se é brasileiro, não sei se eu falo
1: tá
0: agora.
1: Tá fazendo mistério. Não, deixa
0: mas
1: pra,
0: é
1: deixa
0: um jogador bem conhecido e tá nessa Copa de novo.
1: Ah, tá na Copa de novo?
0: Tá.
1: E...
0: mas ele tem um trauma da última Copa aí, hein?
1: Tá com problema na panturrilha, não, né?
0: Não, tá não, tá não.
1: Ah,
0: esse,
1: então
0: aí,
1: não é
0: esse daí
1: dele.
0: Tá cheio de problema, mas tá. Outros problemas.
1: Bora começar, Lolo!
0: Pra cima!

0: Guilherme Benuto e Panda, eu duvido na BH. 10:10, Giro BH, segunda edição, já tá no ar. Lolo, o que você vai contar?
1: Em clima de Copa do Mundo, Celinho, a prefeitura de BH flexibilizou as regras para incentivar que a cidade entre no clima da Copa do Mundo. Com mais de 100 pedidos registrados nos últimos 2 dias, o Poder Público Municipal simplificou o processo. Não vai ser mais necessário solicitar autorização para realizar pinturas e decorações temáticas da Copa em espaços públicos, mas desde que sejam respeitadas as regras gerais que foram estabelecidas pela Prefeitura de BH. A flexibilização vale apenas para ações sem comercialização, publicidade ou eventos que envolvam atrações, entretenimento ou concentração de público. As regras podem ser consultadas em prefeitura.pbh.gov/notícias. Você falou que uma rua perto lá da sua casa?
2: É, Aparecida, eu passei hoje, a rua tá toda de banderola, toda bonitinha, já pintada, chão tá
1: pintadinho, tá também. Eu fui fazer uma matéria uma vez pro UOL, na época eu era correspondente do UOL. É perto do Caiçara, é uma rua bem tradicional que sempre tem pintura. Será que é essa?
2: Não, eu sempre passei na Aparecida. Essa foi na Aparecida.
1: Aparecida onde?
2: Aparecida, bairro Aparecida.
1: Ué, mas onde
2: é? O Caiçara é mais pra frente.
1: Então, mas é aquela região ali, é perto.
2: É perto.
1: Naquela região. Eu fui uma vez fazer matéria. Será que é a mesma rua?
2: Não faço
1: ou
2: ideia.
1: A galera sabe que rua é essa? Que é uma rua já muito tradicional, que o pessoal faz pintura. Tem até uma escola na rua.
2: Não, essa tem não.
1: Ah, então não é.
2: Não é não.
1: Quem souber, me conta aí. Ou então vou dar um Google aqui pra ver se eu acho minha própria matéria. Pra
2: ver. Da época.
1: Deve ter essa matéria aqui. Vamos pesquisar.
2: Ô, Lolo.
1: Oiê.
2: Nossa turma aqui nessa noite de quarta-feira contando como está o trânsito em BH e região metropolitana. Vamos ouvir?
1: Vamos, bora.
3: Boa noite, BH. Aqui é Leonardo Moser, empregado do Mercado Livre.
2: Fala,
3: gente, 040, agora descendo pra BH agora.
2: Como é que tá aí?
3: Aqui nesse retorno, sentido centro aqui, tudo parado.
2: Tudo parado?
3: Hoje tá andando bem pouco mesmo, que costuma fluir. Tudo parado. E eu vou falar pra vocês, viu, a 040 aqui, no CEASA aqui. Gente, quem tá indo viajar, deixa pra ir mais tarde, viu? Porque o bicho tá pegando, tá tudo parado, tudo parado. Misericórdia. Mas bom feriadão prolongado pra quem vai folgar aí. Deus abençoe a todos. Valeu, BH.
2: Valeu, obrigado pelas informações aí. Tem mais aqui, Lolo.
1: Oiê.
4: Muito boa noite, Lolo. Boa noite pros melhores ouvintes da melhor rádio do mundo. Sou a Júlia, participando com vocês aqui mais uma vez pra falar do caos. Do trânsito.
2: Do caos.
4: Que tá caótico.
2: Tá.
4: Pessoal, contorno perto do Pátio Savassi, a Rua Lavras, em volta do Pátio Savassi, Rua Professor Moraes, Rua Getúlio Vargas.
2: Ixi.
4: Quem puder
2: travou
4: não
2: tudo.
4: Ir, não vá. Se estiverem precisando ir por lá ou passar por lá, desprecisem, não vale a pena. Minha gente, tá uma loucura com doideira. Não tem condição, tá tudo parado. Pra andar meio quilômetro tá dando uma média de 8 minutos. Gente, eu faço 8 minutos correndo na esteira, meio quilômetro, dá não. Valeu, pessoal. Pra quem não vai trabalhar amanhã, bom descanso.
2: Oi.
4: Pra quem vai, assim como vocês, Deus abençoe. Tá no contrato. Eu tô de folga. Beijo, bom final de semana.
2: Você deu um tapa na cara.
1: Você viu,
2: de
1: né?
2: Dois trabalhadores aqui, ó.
1: Muito bem.
2: Dois trabalhadores brasileiros vão estar aqui amanhã no feriado.
1: Felizes. Tá?
2: Felizes.
1: Felizes.
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0: 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Coração partiu. 6h19.
1: Mi coração.
0: Você vai falar agora da água contaminada?
1: Vou falar, menino. A Anvisa publicou uma medida hoje anunciando o recolhimento voluntário e a suspensão da comercialização, da distribuição e do uso de um lote da água mineral natural sem gás da marca Cristal, após a identificação de uma bactéria em amostras do produto. O recolhimento envolve o lote P2001-26, fabricado pela mineração Bom Jesus Limitada em Luziânia, em Goiás. A empresa é parte do sistema Coca-Cola, detentora da marca Cristal, comercializada a partir da exploração de diversas fontes minerais espalhadas pelo país. Então, como identificar o lote, Celinho? O nome do lote é P2001-26. Na embalagem vai aparecer lá, né? LZ1, validade 2001-27-3, e aí na frente P2001-26. A validade do lote alvo da medida é 20 de janeiro de 2027. Aqui, Celinho, em Minas não tem, mas pra galera aí que às vezes tá nos ouvindo de outros lugares, são, no caso, o lote tem 374.400 garrafas de 500 ml e foram comercializadas para o Distrito Federal, para Tocantins, para o estado de Goiás e para o estado de São Paulo.
0: Boa. E a gente compra água já querendo segurança. Então, água pura.
1: Sim.
0: E tal, e vem contaminada. Terrível.
1: Exatamente.
0: Falou, 6h20. Será que tá andando?
1: Será? Bora ouvir? Agora. Oiê.
2: Boa noite, Lohane Marcelo. Eustáquio do Jardim do Fiel.
1: Fala,
2: tudo bem?
1: Eustáquio. Bom.
2: Tô aqui atrás da PUC Barreira, na Tereza Cristina.
0: Oh, yeah?
2: O trânsito tá fluindo, beleza.
0: Tá fluindo?
2: E contar Barreirão? Um detalhe pra você.
0: Conta aí.
2: Feriado emendado, só retorno na escola.
0: Não, aí é outro.
2: Segunda-feira.
0: Aí é
2: um grande abraço pra vocês, viu?
0: Não.
2: E bom trabalho.
1: Tamo junto. Obrigada.
0: Deu uma zoada na gente, você viu,
1: né? Você viu, né? Senti também.
0: Senti. Tem mais aqui.
3: Boa noite, Beto Lulu. Boa noite, Celinho.
1: Tudo bem?
0: Boa noite.
3: Charles, por cá.
0: Fala, Charles.
3: Descendo aqui a 040, senti Jardim Vitória. Descendo a 040 aqui.
0: E aí?
3: Subindo e voltando, tá show de bola. Nunca vi tão bom.
0: É mesmo?
3: Tá fluindo bacana, não tem acidente. Tá ótimo. Boa noite pra todos aí. Feriadão aí, que todo mundo seja feliz no seu feriado. E quem vai viajar, que Deus abençoe a todos.
0: Isso aí, Charles.
3: Boa noite, BHFM, a melhor rádio do mundo.
0: Boa noite, tudo de bom pra você aí, hein?
1: Tamo junto.
4: Boa noite, Lolo. Boa noite, duplinha dessa rádio BHFM. Quem fala, Douglas Puta de aplicativo.
0: Fala, Douglas.
4: Ó, o trânsito aqui no Betrânia aqui tá muito. Aqui no Palmares, Betrânia aqui tá bom.
0: Tá
4: ruim, não. Infelizmente, no feriadão, como que nós vai tá?
0: Trabalhando.
4: É
0: isso aí.
4: Ganhar um dinheirinho, né, gente? Fazer o quê, né? Faz parte.
0: Faz parte.
4: Vou rodar aí de aplicativo aí, fazer uma grana extra aí. Arrasa pra cima que quarta-feira chegou!
0: Beleza, hein?
1: Ô, pezinho nervoso. Eita!
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0: Marvila, Ayla e Mandalim. Nike shortinho.
1: Aqui. Só pra não deixar nosso ouvinte sem contexto. Na hora que eu falei pezinho nervoso, já entrou direto a música e o pessoal não entendeu. O pezinho do Célio, gente, ele tem um tiquinho de... ansiedade? Isso é ansiedade?
0: Fico batendo.
1: Aí ele fica cutucando a mesa aqui, ó. E eu tô com ele assim, baixinho, pé nervoso. Para de bater a mesa aqui, pé nervoso. E ele não para, não. Aí eu ia contar pra vocês no ar, mas a música já tava entrando.
0: Já
1: o
0: tava.
1: Celinho tem um pé nervoso.
0: Eu vou falando e balançando.
1: Olha lá, olha lá. E ele balança o pezinho no ritmo,
0: no
1: da,
0: ritmo
1: fala.
0: Da fala.
1: E ele é ritmado, tem, tá? O Celinho é bom demais.
0: Certinho.
1: Isso aí. Ê, pezinho nervoso.
0: Bom demais, são os melhores ouvintes do mundo, Lolo.
1: Bora ouvir?
0: Estão junto com a gente nessa noite de quarta-feira. Véspera de feriadinho, né?
1: Cadê a nossa galera que vai viajar?
2: Oi, Celinho,
1: tudo bem?
2: Marinês. Eu tô
0: Marinês.
2: Na Pampulha, sentido bairro, Venda Nova, e tá tudo agarrado. E eu tô aproveitando e contando as fofocas da escola pro meu pai.
1: Oh.
0: Olha, que lindeza!
1: Seu pai gosta de fofoca?
0: Tá aproveitando e contando as fofocas da escola pro papai dela.
1: Que coisa boa, Marinês. Obrigada.
3: Boa noite, dupla Celoli, Alberto aqui da Bahia.
1: Ei, Alberto.
3: Saindo aqui de Birité.
0: Birité.
3: Indo pro bairro vai agora. Essa Júlio Mesquita aqui tá tudo agarrado, o trânsito tá hiper lento. Vamos lá. Ouvindo a BH e só na calma. Um abraço pra vocês.
0: Boa, Alberto. Mais um? Fala, filho.
4: Boa noite, Celinho. Boa noite, Lolo do Barreiro. Aqui é o Paulinho.
0: Ei, Paulo.
4: Eu saí lá do Ceasa, deu uma meia hora. Peguei a Via Expressa sentido Betim, mais 0,40 pro lado de Sete Lagoas. Quem tiver indo, coitado, eu fiquei até com dó, viu? Falei, mas eu tenho que ir embora, eu vou embora. Até a Via Expressa aqui, via, tá tudo agarrado, viu? Tá chegando aqui no Tropical, tudo agarrado, não anda de jeito nenhum. E eu vim embora, me cegado pra casa, né? Agora cheguei em casa, tomar uma, né?
0: Opa, peraí.
4: De boa, né?
0: Vai tomar uma? Abrir pra essa cervejinha.
1: Ó, começou aí, ó.
0: Você
1: começou a servir a galera.
0: Agora? Pediu, é. Começar a tomar uma, tá na hora. Ô, Lolo.
1: Oi.
0: Bora lá, como é que faz pra seguir a gente nas redes sociais?
1: @ Rádio BHFM. Inclusive, você viu que você tá lá de...
0: Eu vi.
1: Figurinha de Copa do Mundo?
0: Ô, menino lindo. Como dizia Tiririca.
1: Tá lindinho lá, você.
0: Uhum,
1: teve um
0: você
1: ouvinte
0: também.
1: Teve um ouvinte nosso lá que foi pegando todo mundo e foi fazendo as escalações. Tá lá nos comentários. Aí ele colocou nós dois de lateral. Acho que
0: a gente
1: ele,
0: na lateral?
1: Nós dois nessa preguiça que a gente anda? Não sei não, hein? Tá lá, hein, gente? No nosso...
0: na zaga ali atrás.
1: É, no, tranquilinho.
0: Tranquilinho ali, ó.
1: Negócio. Não tô querendo lateral não,
0: tem que correr,
1: hein,
0: não vai dar não.
1: Aqui, gente, tá lá em @ Rádio BHFM. Já tem muito conteúdo de Copa do Mundo. Tem as nossas figurinhas,
0: muito
1: nosso
0: legal,
1: álbum.
0: Achei legal.
1: Bora acompanhar. E você pode seguir a gente também, o Celinho e eu, @ Célio BHFM. Eu, Lohana Lima, L-O-H-A-N-N-A, Lohana Lima. Estamos aí prontos pro jogo, Celinho, mas na lateral pesa,
0: lateral,
1: hein?
0: Pesa demais.
1: Pesa.
0: A idade não dá pra correr mais, não, gente. Deixou no gol ali, ou ali na zaga.
1: Não, no gol, melhor ainda, hein?
0: Melhor ainda.
1: Porque se nosso time tiver bom, tiver só atacando, a gente
0: fica
1: só assistindo. Assiste o jogo. É, gostei.
0: Ô, Lolo,
1: oi.
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1: 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Na BH 631.
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0: BH 6:34. De segunda.

0: Jorge Mateus, cantada boba. Faltando 19 para 7, Lulu.
1: A atriz Carolina Dickmann revelou hoje que está internada há 4 dias após ter sido diagnosticada com uma infecção avançada no rim esquerdo. Em um vídeo publicado nas redes sociais, ela contou que precisou iniciar um tratamento com antibióticos na veia e por isso segue em observação médica em um hospital. No vídeo, ela contou que ainda não sabe quando vai receber alta e aproveitou para agradecer o apoio que tem recebido. Muita saúde e uma boa recuperação aí para Carolina Dickmann. É. Inclusive, você viu o teaser de A Viagem?
0: Não vi.
1: Já saiu aí.
0: Do filme que vai ter,
1: filme.
0: Né?
1: Do filme. É.
0: Não, eu tava conversando com os meninos aí e me falaram, não vi ainda.
1: Pois
0: não.
1: É, o teaser que saiu mostra uma coisa bem diferente da história original,
0: da
1: já
0: novela?
1: De cara. No filme, a própria Dinah, que é interpretada pela Carolina Dickmann, fala com o Alexandre que ele tem que pagar pelo que ele fez. Na novela, Dinah protege.
0: Demais.
1: E ela se recusa, tanto é que ela procurou o Otávio pra defender o Alexandre.
0: Oi.
1: E tudo mais. E aí, menino, o Alexandre vira um espírito obsessor pra cima da Dinah. No filme.
0: Olha!
1: Tanto é que no filme não tem o Raul, que é o irmão.
0: Não tem o Raul, não?
1: Não, não. E que ele fica lá infernizando o Raul, a esposa do Raul, a sogra.
0: Eu lembro.
1: E aí, toda essa concentração me parece que vai pra cima da própria Dinah. E a Carolina tá bem no papel. Agora, uma mudança curiosa, né, Celinho? Porque foge muito da história original,
0: que a gente,
1: né?
0: A gente viu.
1: Tudo bem que é uma inspiração e tudo mais. Pedro Novaes, como
0: é
1: Alexandre.
0: Filho de Letícia com o Marcelo Novaes.
1: O Marcelo,
0: né?
1: Novaes, a cara do pai dele.
0: Nunca vi. Mesmo?
1: Pelo amor de Deus, é o xerox do pai dele.
0: Ué, tem que ver.
1: Você nunca viu o Pedro, não?
0: Não.
1: Que isso? Ele tava na novela das 9 aí.
0: Ah, mas hoje em dia eu não assisto mais novela. Antigamente
1: eita,
0: eu gostava.
1: Eita, ele não tá mais noveleiro.
0: É, a última novela
1: mas
0: que eu
1: assim,
0: vi era Avenida Brasil.
1: Lembra do Marcelo Novaes com 20 anos?
0: Lembro. Já ele e Babalu.
1: Pois é, é o Pedro.
0: Olha.
1: É o Pedro. Você vai ver aí na hora que a gente for pra música. Dá um Google aí.
0: Ah, vou procurar. E agora vou pra rua.
1: Bora ouvir?
0: Tá agarrada aí, ó. Vamos saber onde a turma tá parada.
2: Fala, Lelô! Fala, Celinho!
1: Tudo bom?
0: E aí?
2: Boa noite!
0: Boa noite!
2: Aqui é o corretor.
0: Eita.
2: De Jeep, né? Hoje tá de Jeep de novo.
0: Ah, tá de Jeep? Cadê o Fusquinha?
2: É. Tô rodando aqui de aplicativo. Tô na Avenida Amazonas e tá garrata. Jesus amado, um abraço, pessoal. Marcelo Pessoa.
0: Valeu, Marcelão. Tudo de bom pra você. Bom feriado também, tá?
3: Boa noite, Lolo. Boa noite, Celinho. E aí, tudo bem com você?
0: Tudo bem.
3: Então, passando para atualizar vocês do trânsito. Realmente está um caos. Mas a gente vai ouvindo a BH e aí as coisas vão acontecendo, né?
0: Uhum.
3: Ô, Lolo.
1: Oiê.
3: Celinho, fica triste, não. Eu vou estar ligadinha acompanhando vocês, tá? Vocês não estarão sozinhos.
0: Entendi.
3: Pode ficar tranquilo.
0: Entendi.
3: Tá bom? Não serão abandonados, ok? Beijo, BHFM, é tudo nosso.
0: Amanhã estaremos aqui.
4: E vamos trabalhar, né? Pra nós comprar as coisas que nós tira print.
1: Isso.
4: Motivação do dia é, nós é pobre. Trabalha, não tem outro jeito.
0: É o nosso caso aqui.
1: É mesmo. Desse jeitinho que nós estamos, viu,
0: Sérgio? Desse jeito. Ó, já você vai contar do jogador, hein?
1: Vou contar. Sabe um bom pra você separar aí?
0: Qual?
1: Aquele da Grande Família que o Paulão e o Agostinho ficam. Ô, pobreza que nós estamos, Paulo! É isso aí, é bom também. Ô, pobreza que nós estamos.

0: Zé Neto Cristiano.
1: Barzinho aleatório. 11 para 7, agora eu quero saber quem é esse jogador aí.
2: Pois é, Sérgio. Seguinte, a Globo vai estrear, ou estreia hoje, né, nesta quarta-feira, o Convocadas, que é um documentário que aborda a rotina das esposas dos jogadores convocados para a seleção brasileira. A equipe da Globo viajou para diferentes países para contar como é a vida e quais são os desafios de quem acompanha as estrelas do nosso futebol. E é aí que entra a frase. Sobre o trauma desse jogador em específico. Um dos casais anfitriões foi o zagueiro Marquinhos. E a esposa Carol, em Paris, onde eles vivem há mais de 10 anos. Entre os depoimentos emocionados que retratam a realidade da família, ela confidenciou um dos momentos mais impactantes da carreira do zagueiro da seleção. Ela relatou com emoção que depois do dia em que o Marquinhos perdeu o pênalti contra a Croácia na Copa do Mundo de 2022, ele nunca mais bateu nenhum pênalti. É um trauma. E aí ela disse o seguinte, esse dia em específico, meu mundo realmente desabou. Na hora que vi que ele errou, sabia que ia passar por uma situação muito complicada. Mas só fui entender a realidade de fato do que se passava depois que ele me mandou uma mensagem dizendo que a carreira dele poderia terminar ali, que ele podia ter arruinado tudo e que era a maior vergonha do Brasil.
1: Tadinho do Marquinhos.
2: Desde aquela eliminação, então, no Catar, o PSG passou por 6 decisões nos pênaltis, incluindo a última final da Champions League. A seleção teve a disputa com o Uruguai nas quartas de final da Copa América de 2024 e nenhuma delas o Marquinhos cobrou uma penalidade.
1: Eu espero que não tenha isso, não chegue a ter penalidades.
2: Pois é, essa matéria tá lá no GE, tem muita coisa sobre Copa do Mundo no GE. E, Celinho, hoje a gente tava falando do Marquinhos ter abraçado o Gabriel. Que perdeu o pênalti no jogo Arsenal, do último domingo contra o Arsenal. E ele falou que sabe exatamente o que, que o Gabriel passou. Sentiu naquele momento, outro jogador da seleção brasileira.
1: Tanto jogador já perdeu o pênalti, Messi já perdeu o pênalti, Cristiano Ronaldo já perdeu o pênalti, Zico já perdeu o pênalti.
2: Romário
1: já perdeu o pênalti.
2: Mas aqui, o Brasil, quando é eliminado de uma Copa, o pessoal não perdoa,
1: de jeito nenhum.
2: Pois é.
1: Alô,
2: oi.
1: Daqui a pouquinho tem nosso tema, né?
2: E tomara que dê tudo certo pro Marquinhos. É um excelente jogador. E que isso ali, saia da cabeça dele também. Que se precisar ali, dele passa. Pra bater, que ele bata pênalti também.
1: Isso. Faltando 9 para 7. Vamos ouvir aqui a turma que tá mandando áudio no 319-9236-0714.
2: Bora ouvir?
3: Fala, Lulu. Fala, Celinho. Boa noite.
1: Boa noite.
3: Aqui é o Todinho, motorista de aplicativo.
1: Fala, Todinho.
3: Sobre o trânsito aí, eu tô aqui no bairro Industrial, nas principais ruas aqui, tá meio agarrado, sentido Barreiro. Trânsito meio lento.
1: Ué, Barreiro agarrado?
3: Lulu, sabe quem me acordou esses dias, 4 horas da manhã,
2: quem?
3: Pra
2: quem?
3: Vir trabalhar?
2: Quem?
3: Você e a Cacá.
2: Eu?
3: Você e a Caete.
1: Ué, como
3: assim? Eu sonhei com vocês que... Eu passei numa blitz da BHFM e vocês duas estavam lá, fizeram uma festa. Eu acabei acordando. Me ajudou, que eu tava atrasado. Acordei, assustado, arrumei rapidinho e saí pra trabalhar. Boa noite, tchau, obrigado.
1: Então a senhora agora anda invadindo o sonho dos ouvintes.
2: Pra eu estar acordada 4 horas da manhã, só em sonho mesmo, viu, gente? Porque se alguém precisar de mim... Acordadinha 4 horas da manhã.
1: Se for pra viajar, ela vai.
2: Aí eu vou, mas é pra coisa boa.
1: Ali, aí ela vai.
2: Aí, nossa, animadona.
1: É animadona.
2: Já durmo até de roupa.
1: Vai pra trabalhar, pode.
2: Jamais. Blitz essa hora?
1: 4 horas da manhã,
2: tá,
1: não rola.
2: Tá maluco? Vocês sabem contar? Não contem comigo.
1: Boa. Mais um, Lulu.
4: Boa noite, BHFM. Boa noite, Lulu.
2: Tudo bem?
1: E aí?
4: Boa noite a todos. Essa volta pra casa aí tá pesada, hein?
1: Tá pesada
4: hoje? Tô aqui na Avenida Nova York, Capelinha, sentido Fiat ali, né? Petrobras. Eu vou pra casa de Litério, Vila das Rosas. Mas todo mundo andando devagarzinho aqui. É isso aí, Lulu. Tô no bloco que... Quem vai trabalhar amanhã?
1: Ah, vai trabalhar
4: sexta,
1: também.
4: Sábado, não tem disco nosso, não.
1: Seja bem-vindo.
4: Tamo junto aí. Bom descanso pra todos, boas viagens pra viajar, bom feriado pra todo mundo.
2: Isso aí.
4: E que Deus abençoe todos que vão viajar e todos que vão trabalhar.
2: Exato.
4: Tamo junto. Gilson Gomes aqui, BHFM, melhor rádio do mundo.
1: Valeu, Jusão.

0: foto na BH. E agora? Saindo o par de ingressos para a festa brasileiríssima com tomate 100% Charlie Brown e viral, dia 13 de junho, 14h, na Praça José Mendes Júnior, na Savassi. 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Quem vai curtir na boa festa brasileiríssima, Lulu?
1: O Rodrigo, final do telefone celular 24, ele que mora no Eldorado, mas em Sete Lagoas,
0: Sete
1: tá?
0: Lagoas.
1: Ô, Rodrigo, você tem 5 dias úteis, amanhã não tem retirada de prêmio
0: não,
1: aqui na
0: não.
1: rádio. 5 dias úteis, pula amanhã, conta 5 e vem cá buscar o seu ingresso, não vai perder não, hein?
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1: 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Celinho, antes do tema, deixa eu mandar um beijo.
0: Mande, mande.
1: Pra Carol, que é noiva do meu amigo Douglas Magno. Eles estão indo agora pra Ibiá. Galera Ibiá. Pegando estrada. Carol, que é ouvinte assídua nossa aqui da BHFM. E Douglas Magno, que implica comigo desde tempos passados, diz que não tá suportando mais ter que me ouvir. Douglas, você vai ter que me ouvir até Ibiá. Não sei onde fique Ibiá. Se for longe, vai ter que escutar.
0: Eu acho que Ibiá é pro lado de Barbacena, não?
1: Ah, então é um chãozinho. Vai ter que ouvir. Vai ter
0: que
1: ouvir. Um beijo pra Carol. Muito obrigada pelo carinho e pela audiência. Tamo junto.
0: Agora sim, vamos lá ao nosso tema de hoje, Lulu.
1: Ô, Celinho, vamos falar de Copa do Mundo?
0: Vamos. Então,
1: é o seguinte...
0: Faltam 10 dias pra
1: estrear
0: no Brasil.
1: Faltam 10 dias, já tô animada, muito também. Animada. E eu quero saber do melhor ouvinte do mundo o seguinte, se você fosse convocado pra Copa do Mundo, o que você garantiria entregar pra seleção brasileira? Disposição, muita... Corrida.
0: Talento.
1: Como você iria ajudar a seleção brasileira a chegar ao Hexa? 319-9236-0714. Pode até brincar aí, ó. Se você quiser falar uma posição que você se garante aí, eu iria bem na defesa.
0: É.
1: A gente vai aceitar a brincadeira também. Você, Celinho, o que você entregaria pra seleção brasileira?
0: Sinceramente, atual situação que eu tô agora na minha idade, eu seria o motorista do musão da seleção.
1: Ah, é? Você ia levar o povo.
0: Ia chegar buzinando.
1: Ia levar o povo em segurança,
0: Brasil!
1: Pontualidade.
0: Isso.
1: Todo mundo pra treinar, todo mundo pra, pro estádio.
0: Horário, levar
1: muito
0: direitinho.
1: Bem, Celinho, então ia garantir a pontualidade. Muito bom.
0: E você, Lu?
1: Ah, eu ia tocar pagode no ônibus.
0: Ah, você ia ser a pagodeira do ônibus?
1: Eu ia ser a pagodeira do ônibus, porque o ônibus tem que ter pagode.
0: Tem que ter pagode, mas seleção brasileira.
1: Você lembra lá, 2002?
0: Eu lembro.
1: O que falta nessa seleção é pagode.
0: É verdade.
1: Pois bem, eu ia garantir a playlist, o pagode do ônibus da seleção brasileira. Todo mundo batucando lá, puxando lá.
0: Legal.
1: O pagode legal.
0: O pagode tem tudo a ver com a seleção.
1: Tem que ter, uai. Esse negócio começou a desandar depois que pararam de ouvir o pagode.
0: Tem um ou outro.
1: Ali. Tem uns pagodeiros ali, mas foi caindo.
0: Mas hoje em dia a galera leva aquela caixa de som e tal.
1: Mas aí na seleção atual, eu ia ser a caixa ia ser minha.
0: Boa.
1: A JBL lá.
0: Adorei esse tema. Adorei.
1: Esse é o nosso tema, turma. Participem aí, hein? 319-9236-0714. Na BH, 6h59.
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0: Simone Mendes.
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0: Então tá na hora do esporte, aqui no Giro BH segunda edição, Lulu.
3: Ah, Celinho, não tem como, estamos no clima da Copa do Mundo, né? Vamos falar do amistoso que o Brasil tem contra o Egito, marcado para este sábado, jogo às 7 da noite, horário de Brasília, em Cleveland, nos Estados Unidos. E ó, o técnico Carlo Ancelotti realizou um treinamento hoje para cerca de 200 torcedores brasileiros e esboçou o time que vai a campo para esse amistoso. O Brasil tem Alisson, Wesley, Marquinhos, Gabriel Magalhães e Douglas Santos, Casemiro e Bruno Guimarães, Lucas Paquetá, Rafinha, Igor Thiago e Vini Júnior. Esses são os 11 cotados para começarem neste jogo, então, este duelo contra o Egito. Aí sim, Celinho, o último antes da estreia. Copa do Mundo. Jogo de estreia do Brasil é no dia 13, Marrocos. Sábado que vem, contra o Marrocos. Tá animado?
4: Tava vendo a escalação do Marrocos no time, não é bobo não, hein?
3: Ué, o Marrocos na última Copa, inclusive, foi super bem, né? Na Copa de 2022. Então, Celinho, não é um adversário bobo não, viu?
4: Não é de jeito nenhum.
3: E aí, Celinho, é o seguinte, esse amistoso então encerra a preparação do Brasil pra estreia na Copa do Mundo. Tá confiante?
4: Muito. Eu acredito. Sempre acreditei.
3: Muito bem.
4: Inclusive, esse é o lema do meu time, né?
3: É verdade, tá aí uma verdade, né? Lembrando, gente, que na Copa passada ficou assim, hein? Argentina, campeã.
4: Argentina.
3: Vice foi a França.
4: Mas ninguém falava que a Argentina ia ganhar aquela Copa.
3: Inclusive, a Argentina começa mal a Copa.
4: Mal.
3: Ela começa complicado lá. E aí, depois foi terceiro colocado a Croácia e o quarto o Marrocos, então…
4: Aí, tá vendo? Tem time bobo, mas não.
3: Tem não, tem que ficar de olho aí nos marroquinos.
4: Tem que superar, jogar muito
3: bem.
4: Nosso tema de hoje, tudo a ver, né, Lu?
3: Falando em Copa do Mundo, gente, por aqui esse mês agora vai ser basicamente Copa do Mundo e Festa Junina. E Dia dos Namorados que vem aí, né? Ah, meu Deus.
4: Tem isso também.
3: Tem isso aí também. É o seguinte, Célio, estamos perguntando. Você, melhor ouvinte do mundo, se fosse convocado para a seleção brasileira, o que você garantiria entregar? Pra seleção, em busca desse ex, algo que você tem e que seria um diferencial na seleção. Conta pra gente, 31992360714.
5: Boa noite, pessoal da BH. Sou o Vinícius Veríssimo. Então, eu sou professor de inglês.
3: Ei,
5: sendo
3: Vinícius.
5: Assim, eu ajudaria a seleção sendo intérprete e tradutor deles. Acho que seria uma ajuda boa.
4: Vinícius.
5: Um abraço. Boa noite a todos.
4: É, seria legal. Porque, sinceramente, não sei quem ali fala inglês, né? Na
3: verdade.
4: Nossa seleção. Pode contar nos dedos ali.
3: Quem mais?
6: Bom dia, BHFM.
4: Boa noite.
6: Bom dia, Lolo.

0: Lulu, sou doida pra te conhecer, cara. Eu sou muito sua fã.
1: Oh, meu Deus, obrigada. Vamos fazer isso acontecer.
0: Você também, tá bom? Ah,
2: tá bem.
0: Aqui, sou doida de contagem. Tô aqui na luta, né? Eu agregaria uma boa alimentação. Acho que sim, pela minha profissão, eu agregaria uma boa alimentação pros jogadores.
2: Ia fazer
0: o rango
2: dos meninos.
0: Pra eles não precisar cair no campo, cair em campo.
2: Boa.
0: E trazer o Hexa pra nós. Acho que tá bom, né? Beijo.
2: Tá ótimo. Então, a galera tem que comer mesmo.
1: O que tá faltando pro Neymar é angu?
2: E aqui, nos Estados Unidos, a galera não é acostumada a comer feijão, não. A seleção
1: então
2: vai levar o feijãozinho.
1: Vamos fazer
2: a gente
1: um
2: gosta.
1: Pratão de feijão pro Neymar. Feijão, angu.
2: Lá no México, eles fazem doce de feijão.
1: Doce de feijão?
2: Nunca comi, mas eu ouvi falar que lá do feijão eles colocam doce, açúcar.
1: Será que eles põem a pimentinha também?
2: Ah, lá, com certeza.
1: Lá tudo tem pimenta, nunca vi.
2: Tudo tem pimenta. Então conta para os nossos ouvintes aí o nosso tema de hoje, Lulu.
1: Se você fosse convocado aí para a Copa, que você garante que entregaria para a seleção brasileira em busca do Hexa? A gente pode brincar, hein, galera? Pode ter a ver com a sua profissão, pode
2: Lulu,
1: ser...
2: Nós já falamos que o Lulu vai ser vai puxar o pagode.
1: Vou tocar o pagode.
2: Eu vou dirigir o ônibus. O menino vai ser o professor de inglês da turma. Ela vai fazer o rango.
1: E aí, você vai fazer o que de bom para a seleção brasileira? Aliás, você faria o que de bom para a seleção brasileira se fosse convocado? 31 99 9236 0714.
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0: Lima na BH, apelido carinhoso. Esse é o Giro BH segunda edição até as 8 da noite. E o nosso tema de hoje, a Lolo conta.
1: Ô Celinho, estamos perguntando o seguinte, você, melhor ouvinte do mundo, se fosse convocado aí para a Copa do Mundo, como você ajudaria a seleção brasileira? O que você tem aí?
0: E a galera?
1: Que seria um diferencial para a seleção?
0: A galera engajou aqui, chegou.
1: A galera amou esse tema da Copa, bora ouvir?
0: Vamos.
2: Ei, gente, boa noite, tudo bem? Aqui é o Vitor, do Barreiro.
1: Ei, Vitor.
2: Pra começar, referente ao tema, aquele gol que a gente sofreu contra a Croácia, comigo no time era impossível.
1: Ah, é?
2: Porque eu ia enxadar o Modric. É brincadeira.
0: Enxadar o Modric.
2: Ia matar aquele contra-ataque na hora ali. Não tem jeito. Cabeça de área nato. Volantão.
1: Volantão, muito bem.
2: Marcador, bom passe. Entendeu? Sei se vocês podiam contar comigo. Inclusive, Ancelotti. Não que o Paquetá seja volante, né? Mas o Paquetá tá aí, eu não, hein?
0: O Paquetá foi a seleção convocadíssima.
1: Então a gente teria aí um volante que iria pra cima.
0: Não ia passar nada.
1: Muito bem.
3: Fala, BHFM. Aqui é o Bernardo falando de Ribeirão das Neves.
0: E
3: sobre o tema de hoje, o que eu ajudaria na seleção brasileira pra eu ganhar o Hexa? Eu ajudaria sendo um segundo técnico, um ajudante do Ancelotti. Pra ajudar os jogadores que ele convocou a organizar eles, porque ele tá organizando muito mal.
1: Que é isso, uai?
0: Desse tamanzinho cornetando.
1: Cornetou o Carleto.
0: Cornetou.
1: O Ancelotti seria então auxiliar do Carlos Ancelotti. Arrasou, Bernardo. Obrigado, viu, pela participação.
4: Boa noite, Lolo. Boa noite, Celinho. Tudo bom?
1: Tudo bom.
4: É o Pedro do Bairro Boa
1: Vista. E aí, Pedrão?
4: Tô de volta. Então, sobre esse tema de hoje aí. Eu acho que eu ia ajudar na parte da seleção ali, se fosse igual em 2002 ali, ó, que tinha aquele samba.
0: Tinha
4: no churrasco, samba. No samba, aí eu me garanto. Agora no futebol, deixa quieto.
0: Futebol deixa quieto, né, Pedrão? Abraço pra você.
1: 722. Sim, valeu. Esse é o nosso tema. Se você fosse convocado aí pra seleção, porque tem muita gente envolvida na seleção, não é só jogador, não.
0: Vou falar nisso.
1: Tem a galera lá.
0: Viu o Luciano Huck, o tamanho do queijo que ele deu pro Ancelotti? Um queijão gigante. Diz que ele gosta de queijos e vinhos, né?
1: Uai, coisa boa, né? Representou bem. Um queijão pro Ancelotti.
0: Um queijo gigante.
1: Se você fosse convocado aí pra seleção, como você ajudaria o Brasil a trazer o Hexa? Qual o talento aí que você tem pra ajudar a nossa seleção? Conta pra gente.
0: 319
1: 9236
0: 0714.

0: 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Henrique e Juliano na BH. São 7 horas 28 minutos até as 8, Giro BH segunda edição. E você participando para ganhar daqui a pouquinho par de ingressos para a peça teatral Doutora Rosângela em Como Sobreviver a 2. Dia 5 de junho, 7h30 da noite, Cine Teatro Brasil, classificação livre. Para colocar a mão nesses ingressos, tem que se cadastrar onde, Lulu?
1: 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Na BH, 7h30.
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1: Guilherme Benuto, Maiara e Maraíza, Corpo Sex. Faltando 17 para as 8. Ô, Lulu, vamos reforçar o nosso tema de hoje?
2: Vamos, e vamos aproveitar que o Will tá aqui na área.
1: Chegou.
2: O Will tá de plantão hoje, fazer plantão ele participar do tema. William.
3: Oi, gente, tudo bem?
2: Como vai? Você tá com retorno aí?
3: Tô com retorno.
2: Então, William, é o seguinte, hoje nós estamos perguntando aqui de surpresa pra você.
3: Ai, que medo.
2: Se você fosse convocado pra Copa do Mundo, o que que você garantiria? Qual seria a sua entrega? E aí pode ser qualquer coisa. Tem a galera aqui que cozinha, que sabe cozinhar bem. Tem
1: eu
2: a galera...
1: falei que eu ia ser o motorista do ônibus.
2: É, o que você entregaria de bom pra ajudar a seleção brasileira a vir com Hexa?
3: Nossa, eu acho que eu entregaria assim, eu acho que eu faria as pessoas passarem raiva, porque a Lohana passa raiva comigo diariamente.
2: Ah, mas isso não traz Hexa, não?
3: Não,
2: mas
3: não traz Hexa. Eu não sei o que eu traria. O que você acha que eu traria?
2: Uai, mas aí eu que tenho que saber.
3: Deveria, eu não sei.
2: Vou contar uma história que a Rabi dizia: uma ouvinte foi super mal educada comigo, falou assim que eu trato o Will mal. Falei, que isso, cara? A ouvinte ainda me chamou de feia por causa do Will, cara. O Will mó meu amigo, a gente faz altas piadinhas,
3: sim.
2: Aí o pessoal interpretando. Aí ele quer saber até o que eu acho que ele tá. Aí,
3: o que que eu ajudaria? Ajudaria em nada, gente. Eu acho que a verdade é essa.
2: Você não ajudaria não, amigo? Você tem alguma coisa de qualidade?
3: Pra futebol, não.
1: Pra futebol, não.
2: Nossa, não.
3: Eu sou do time do Marcelo Rodrigues.
2: Nossa, Marcelo também, vou te falar.
3: Ruim.
2: O Marcelo?
1: É.
2: Mas o Marcelo ia ser o locutor do estádio.
3: Ah, tá.
2: Você também poderia ser o locutor do estádio.
3: Me ajudou.
2: Aí, você ia escalar a seleção. Você ia ser a voz da seleção brasileira nos estádios.
3: Obrigado.
1: Alô, vou roubar pra você.
2: Pois é, mas alguém falar que eu trato o Will mal aqui, me chamar de feia por causa disso, vai ver.
1: Acabou. Bora ouvir os melhores ouvintes do mundo?
2: Bora!
4: Fala, BHFM! Boa noite a todos! É o Bruno Rocha de novo aqui do Nova Vista. Eu entregaria a seleção muita cautela, entusiasmo, aprendizado, confiança e, acima de tudo, raiz.
2: Oh, muito bem.
4: Jogar como se fosse a última vez que iria jogar no mundo. Entendeu? Para nós voltarmos com o Hexa na mão. É assim que eu torço, é assim que vai ser.
2: Eba!
4: E o Neymar vai ser a decisão na final da Copa do Mundo 2026. Tenho fé nisso. Um abraço. Tchau, tchau, tchau. Obrigado.
1: Eu acho que o Neymar Júnior nessa vai ser banco.
2: Eu não tenho opinião formada totalmente ainda, mas eu acho que o Ney não joga.
1: Também acho que não.
2: Acho que ele vai jogar pouquíssimo.
1: Tem mais, Lulu?
2: Oiê.
5: Galera, boa noite. Sobre o tema de hoje.
2: Conta, amiga.
5: Eu vou falar um negócio pra vocês. Sabe o que eu entregaria? Entregaria um pagode, um churrasco sensacional. Ou, comemoração do Brasil ia ser assim, top, top, top. Entregaria top, tudo top, no top. Churrasco e no pagode. Fernanda de Santa Luzia, beijo.
2: Beijo,
5: pessoal.
2: Fê, obrigada. Beijo, Fê. Tem mais, Sérgio?
1: Tem. Nossa, tem uma chuva de áudio.
2: Eba, do jeito que a gente gosta.
6: Boa noite, Aline, boa noite, Lulu.
2: Tudo bom?
6: Óbvio, Bruno das Neves. Se eu fosse convocado, eu ia dar uma seleção na resenha, na bagunça ali, pra deixar os
1: resenha.
6: Jogadores bem animados.
1: A galera não vai poder participar de resenha, não. É foco, meu filho.
2: Tem que ter foco.
1: Tem que ter foco.
2: Mas, será que não dá pra... não dá
1: pra resenhar,
2: não.
1: Dá
2: acho
1: não.
2: Que o Carlo Ancelotti não vai liberar nenhum
1: não,
2: diazinho,
1: de
2: verdade.
1: De jeito nenhum.
7: Boa noite, BH. Se eu fosse convocar para a seleção brasileira, eu ia entregar muita raça, determinação e assim nós ia poder ser campeão do mundo.
2: Oba, muito bom.
7: Tchau.
1: Tchau, valeu. Lolo, intervalo comercial rapidinho. Já a gente volta.
2: Tá bom. Na BH, 13 para as 8.
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0: Gustavo Lima. Assunto que dói. Faltando 6 para as 8, Lolo, liberando aqui par de ingresso para a peça teatral Doutora Rosângela em Como Sobreviver a 2, dia 5 de junho, às 19h30, no Cine Teatro Brasil, classificação livre.
1: Matheus, final do telefone celular 72, ele que mora no Guanabara, em Betim. Matheus, você tem... Aliás, nome na portaria do teatro,
0: na portaria.
1: Tá? Só chegar lá, levar seu acompanhante e curtir a peça, combinado?
0: Combinadíssimo.
1: Bora!
0: Bora, Lolo, vem aí, Bruno Márcios, uma hora com o melhor do pagode, no pagodinho da BH.
1: Muito bom. Fazer um caldinho hoje, será?
0: Tá friozinho gostoso pra um caldo, hein?
1: Caldinho de feijão hoje rola, hein?
0: Rola.
1: Será?
0: Se fizer, traz pra gente amanhã, né, Will?
1: Amanhã é feriado, verdade. É. Amanhã.
2: Por favor, tá,
1: vou pensar no caso de vocês, tá?
0: Se fizer, você... Eu já trouxe pra mim uma vez.
2: Ah, é? Pra mim nada até hoje. Só carrega falei, essa, né? essa caixa aqui pra mim.
1: Já te falei, né? Já te falei. Você lembra do ditado?
2: Eu vou falar também, tá?
1: Quem tem filho grande é elefante.
2: Vou falar,
1: já te falei.
2: Na conta de carregar a caixa, é minha avó. Tchau.
0: Vamos embora. Tchau, turma.
1: Beijo, valeu.
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6: BH 1 para as 8.
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0: Calendário ajuda, aí já sabe, né? O sorriso aparece mais cedo, a resenha fica muito mais animada e o nosso pagode, claro que ele fica muito, mas muito melhor, bem diferente, né? É isso aí, tá começando no Pagodinho da BH e pra abrir essa véspera de folga, né? Essa mamata toda, bora curtir a galera do Menos é Mais com uma super sequência daquelas, né? Quero ser feliz também, será e tempo perdido. Pra galera das antigas, nada mais do nada menos do que uma releitura de um dos hits aí da Legião Urbana. Fechou? Então vamos nessa. Uma boa noite pra você. Se joga, começou.
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2: A maior banda de reggae do Brasil é lá do quadradinho chamado Brasília. Vambora!

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Que fase, hein? Que fase foi essa? Aí a galera do Exalta Samba, né? Um grupo que já era gigante, mas com a chegada do Thiaguinho marcou uma geração inteira e ajudou a escrever alguns dos capítulos mais populares da história do pagode nos anos 2000 e 2010. Marcou uma geração inteira e ainda continua relevante no cenário do pagode, né? Galera do Exalta, Exalta Maníacos! Bom, o legado continua vivo, né? Tanto que Belo Horizonte se prepara para receber mais uma edição aí do Bem Black, um projeto que celebra a força do samba e do pagode, reunindo grandes nomes do gênero em 2026. Vai ser um projeto bem legal do Thiaguinho. E a gente vai acompanhando por aqui, viu? Bom, o No Pagodinho da BH continua, agora vem o Encontro de Milhões. Dilcinho com a galera do Sorriso Maroto.

0: Todo mundo se encontra aqui. Tá aí, mais um que segue em carreira solo, né? Xande de Pilares começou a sua carreira aí no grupo Revelação, deixou o seu legado e deixou uma marca, né? Que é o Revelação, ainda continua a fazer história, colecionando sucessos também e atravessando gerações, fazendo parcerias, transformando rodas de samba em verdadeiro, né? Celeiro do samba e do pagode. E é isso aí, o tempo passa, as coisas mudam, mas o que é de verdade mesmo prevalece, o que fica. E a gente continua por aqui. O melhor do samba e do pagode até às 9 da noite, 1 hora com No Pagodinho da BH. Voltamos já já com muito mais pra você, segura aí. BH 8:34.
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0: BH 8:35.
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0: 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Tchau, amor. Acabou. Oi, vida que segue, de propósito. Pois é, mais uma super faixa pra encerrar o No Pagodinho da BH. Programa desta quarta-feira, meio da semana. Amanhã, feriadão. Muita gente com certeza vai emendar sábado e domingo. E só na segunda-feira, né? Então, maravilha. Pra quem fica, amanhã a gente volta com mais No Pagodinho da BH. Você que vai, né, bater perna por aí, vai na boa, com juízo, tranquilidade, né? E não esqueça de curtir a nossa resenha musical, que ela é simplesmente sensacional. Sem você não tem resenha aqui, fechou? Vem aí a retransmissão da Voz do Brasil pra você que vai curtir a BH em 102.1, né? Na internet, música, e às 10 da noite tem Top 10 trazendo o ranking das 10 melhores da programação BH. 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